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São 3 horas. 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

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São 5 horas. 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
2: Muito bom dia. O Tribunal de Contas perdoou algumas infrações financeiras a Luís Neves, enquanto o atual Ministro da Administração Interna ocupou o cargo de Diretor Nacional da Polícia Judiciária. A informação consta do relatório da auditoria efetuada, aliás, à conta da Polícia Judiciária relativa ao ano de 2023, a que o observador teve acesso. A auditoria foi concluída em dezembro do ano passado devido à morosidade de entrega de dados. O Tribunal de Contas considera que dois contratos não respeitaram as regras de contratação pública. Ambos os contratos foram autorizados na altura por Luís Neves. Foram também levantadas dúvidas em relação a situações irregulares na utilização de cartão de crédito para compra de bens e serviços. Já o presidente do Chega voltou a pedir a demissão do ministro da Administração Interna e a intervenção do presidente da República. André Ventura considera que as polémicas com Luís Neves estão a levantar uma degradação da autoridade do Estado. Em declarações aos jornalistas na sede do Chega em Lisboa, Ventura voltou a afirmar que Luís Neves não tem condições de continuar como ministro. O líder do Chega pediu coragem ao primeiro-ministro, defendendo que tem de ter a capacidade de perceber a determinados momentos que é preciso tomar decisões. Questionado se o ministro deve sair mesmo num período mais crítico de risco de incêndios, André Ventura admitiu que esta é uma época complexa do ponto de vista da administração interna, mas defendeu que o assunto já devia estar resolvido. Pelo menos 15 pessoas morreram e outras 27 ficaram feridas na sequência de ataques russos na região de Kiev durante a última noite. Dados das autoridades ucranianas, foram usados mísseis e drones. Segundo a mesma fonte, os bombardeamentos provocaram ainda danos em vários armazéns situados na região que rodeia a capital ucraniana. A tragédia em Ceuta fez pelo menos 141 mortos, segundo o balanço mais recente conhecido. Fontes oficiais confirmaram que foram recuperados mais 3 corpos em águas espanholas, elevando para 78 o número de vítimas encontradas na zona de Ceuta. Até agora tinham sido contabilizados 75 cadáveres. Segundo o coletivo Caminhando Fronteiras, foram recuperados 63 corpos em águas marroquinas após um trabalho de monitorização realizado em várias morgues no norte de Marrocos. Um sismo de magnitude 6.3 na escala de Richter atingiu as Filipinas. O abalo foi registado a sul do país, em Polomoloc. Para já não há registro de vítimas ou danos materiais. O tremor de terra foi também sentido na Indonésia. Subiu para 138 o número de portugueses e lusodescendentes mortos nos sismos da Venezuela, números confirmados pelo Ministério dos Negócios Estrangeiros, que diz que já não há cidadãos portugueses desaparecidos. O número de mortos do sismo também foi atualizado pelas autoridades venezuelanas. São já 6.125 vítimas mortais e pelo menos 1.579 pessoas que continuam desaparecidas. A organização da Volta a Portugal em bicicleta promete uma travessia com o máximo respeito pela Mata da Albergaria. Isto após ontem o Instituto da Conservação da Natureza e das Florestas proibir o público nesse troço da sétima etapa. Após as críticas de associações ambientalistas ao traçado da etapa que liga a Vieira do Minho à Vila do Gerês, a 13 de agosto, o Instituto respondeu que a passagem no local é autorizada mediante condicionantes como a interdição de público. Além desta interdição, em todo o trajeto que atravessa os setores ecologicamente mais sensíveis do percurso, o organismo determinou também a exclusão de meios aéreos em áreas de ambiente natural e a limitação da circulação de veículos de apoio ao estritamente indispensável. A Volta a Portugal em bicicleta começa esta quarta-feira com um prólogo em Lisboa e termina a 16 de agosto no Porto, após 1.430 quilómetros. A informação está de regresso à 7:30. Até já.
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0: Lisboa é sempre Lisboa, a voz de Tristão da Silva. 17 minutos depois das 7, bom dia. Boa manhã de quarta-feira, dia 5 de agosto. Fique connosco. Daqui a pouco fico também para ouvir Gaivota na voz de Dulce Pontes, um tema que escutamos já a seguir.
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Gaivota para a voz de Dulce Pontes, aqui a Dulce Pontes a recriar um tema que é um clássico da música portuguesa, com letra de Alexandre O'Neill, música de Alan Ullmann. 7h24, muito bom dia, boa manhã de quarta-feira. Seguimos com a Rosinha dos Limões, Marco Rodrigues, de Arturo Ribeiro e Max. Recuamos até 2015, até ao disco Fados do Fado, do Marco.

Rosinha dos Limões, a voz de Marco Rodrigues. 7h26, bom dia. Daqui a pouco temos a síntese das notícias na Rádio Mali, nesta manhã de quarta-feira. Antes disso ainda, história de uma guitarra. Ficamos aqui com a voz do rei sem coroa, Fernando Maurício, na melodia do Fado Meia-Noite.

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1: Vamos espreitar as capas dos jornais nesta manhã de quarta-feira com Sofia Simões. Bom dia.
2: Muito bom dia. O Público avança que bancos lucram mais de 2 mil milhões semestrais pelo quarto ano seguido. O lucro acumulado cedeu 3%, mas bancos aguentam queda de juros, comissões crescem. Já o Jornal de Notícias refere que maiores bancos cobram aos clientes 7 milhões por dia em comissões. Ganho aumentou face ao ano passado, atingindo os 1.348 milhões de euros. Recurso a esta fonte de receita permite às instituições manter os lucros em alta. O JN avança ainda que apreensões de cocaína batem recorde. Em pouco mais de 8 meses, autoridades interceptaram pelo menos 28 toneladas. O Jornal de Notícias dá ainda conta que Volta a Portugal em Bicicleta arranca hoje em Lisboa. O Diário de Notícias refere também que 5 maiores bancos lucram 500 milhões de euros por hora. BPI, BCP, Caixa Geral de Depósitos, Santander e Novo Banco registaram no total lucros de 2,4 mil milhões de euros. No primeiro semestre foram 562 mil por hora, com a subida do crédito à habitação e as comissões a impulsionar os ganhos. O DN ainda destaca declarações de Tiago Rodrigues. O ator diz que é incrível como o teatro e a dança em Portugal conseguem tanta qualidade sendo tão mal apoiados. O Correio da Manhã fala de um crime confessado aos polícias de serviço no Hospital Amadora Sintra. Rega namorada com álcool e ateia fogo. Depois do crime, leva de carro ao hospital. Mulher ficou em estado crítico com 40% do corpo queimado. O Jornal de Negócios revela que Tesouro contrata seguro para travar custos com certificados. Famílias portuguesas têm investido mais nestes produtos de aforro, indexados à Euribor a 3 meses. O negócio refere ainda que Novo Banco tem mais trabalhadores após aquisição pelos franceses. Quadro de pessoal teve reforço após a entrada do BPCE no banco. Lucro caiu para 367 milhões. A revista Sábado também já está nas bancas e dá destaque aos 60 anos da Ponte que mudou o país. A Ponte 25 de Abril, Salazar votou contra a construção, mas fê-la arma de propaganda do regime.
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0: Abandono Amália, 22 minutos para as 8. Muito bom dia, boa manhã de quarta-feira. Seguimos agora com o clássico Olhos Castanhos, Francisco José.
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0: Olhos castanhos, Francisco José, 19 minutos para as 8. Daqui a pouco temos o Grande Estádio, mas ainda antes do Grande Estádio, temos também Carlos do Carmo para ouvir com o Fado do Campo Grande. Bom dia.
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1: Vamos então ao nosso grande estádio, começando pela capa do jornal A Bola. Mais um jackpot. O Sporting prepara novo encaixe milionário com as vendas de Daniel Bragança, Diomande e Pedro Gonçalves. Médios vão render 35 milhões e o defesa 40 milhões. No Sporting também é rejeitada uma proposta do Sunderland por Jenny Catamo. No Benfica, uma questão de liderança, com as saídas de Otamendi e António Silva, Orsnes em dúvida para amanhã e Tomás Araújo chegam-se à frente no que diz respeito à liderança da equipa. No Futebol Clube Porto, Piet Suzuki de volta e começa hoje a volta a Portugal em bicicleta. Passamos agora para a capa do jornal Record. Rui Costa segura Pavlidis, recusada a proposta de 40 milhões do Fenerbahçe. Águias só admitem negociar por 70 milhões. Permanência dará prémio monetário ao grego. No Sporting, duas compras e o cofre fecha. Iracondá e um lateral esquerdo ainda na calha do Sporting. Jiménez em estudo, sabe do Futebol Clube do Porto, avalia avançados, mas sem loucuras. E hoje é dia de homenagem a Jorge Costa. Partiu há precisamente um ano. Também a tal nota no Jornal Record para a volta de Portugal, que começa hoje. Passamos para a capa do Jornal do Jogo. Um ano de saudade. Jorge Costa deixou um tremendo vazio no universo portista, mas preserva-se todo um legado de forte carga simbólica e emocional. Também aqui no exclusivo ao Jornal do Jogo, é um dia para sentirmos a dor da ausência, mas também para agradecermos a tudo aquilo que nos deixou, são palavras de André Villas-Boas. No Benfica, Tomás Araújo fica até 2029, contrato de 5 anos, de 2 anos, aliás, para acertar em breve com o central do Benfica. Sunderland ataca Jenny Catamo e ainda volta a Portugal, começa em Lisboa. Tudo a pedalar pela amarela. São então as capas, os principais destaques das capas dos jornais desportivos nesta edição do Grande Estádio. Grande Estádio que regressa, claro, amanhã.
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1: 9 minutos para as 8, bom dia, boa manhã de quarta-feira e continuamos a ouvir aqui na nossa Rádio Amália, continuamos a ouvir aqueles temas que, enfim, que são muito bons, não é? E que passam diariamente na Rádio Amália, alguns deles, de grandes vozes do fado, da música portuguesa. A Mafalda Arnau é sem dúvida uma dessas grandes vozes. Vamos recuar até ao disco Encantamento de 2003 para ouvir este bendito fado, bendita gente. Bom dia.

Bendito fado, bendita gente, a voz de Mafalda Arnoux. À hora certa, temos as notícias na Rádio Amália. Pelo menos 15 pessoas morreram na sequência dos ataques russos na região de Kiev. É uma das notícias que vamos ter por aqui à hora certa com a jornalista Sofia Simões. E também continuamos, claro, com mais uma hora de Bom Dia Amália. Para o final desta hora, deixo-vos aqui um tema lindíssimo de Alfredo Marceneiro. Uma vez ouvi a Aldina Duarte dizer que este não era apenas um dos melhores fados, um dos melhores temas da nossa música, era também um dos melhores temas da música do mundo todo. Uma interpretação fabulosa de Alfredo Marceneiro, chama-se Senhora do Monte, tema que nos leva então até bem pertinho das 8.

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2: Muito bom dia. A capital da Ucrânia foi alvo de novos ataques durante a última noite. Pelo menos 15 pessoas morreram e outras 55 ficaram feridas na sequência de ataques russos na região de Kiev. Dados das autoridades ucranianas, foram usados mísseis e drones. Segundo a mesma fonte, os bombardeamentos provocaram ainda danos em vários armazéns situados na região que rodeia a capital ucraniana. O presidente norte-americano afirmou que o Estreito de Hormuz vai reabrir muito em breve e que um acordo poderá surgir até amanhã. Donald Trump ameaça que o Irão será atingido muito fortemente se isso não acontecer. O secretário de Estado norte-americano Marco Rubio tinha dado conta ontem de progressos nas negociações com o Irão e Oman, cujas costas se situam ao longo do estreito. Segundo o meio de comunicação Axios, que cita fontes regionais não identificadas, está em discussão um acordo temporário de 60 dias para organizar a passagem no estreito entre o Irão e o Sultanato de Oman. Em consequência da retoma dos esforços diplomáticos, o preço do petróleo continua a descer. O Tribunal de Contas perdoou algumas infrações financeiras a Luís Neves, enquanto o atual Ministro da Administração Interna ocupou o cargo de Diretor Nacional da Polícia Judiciária. A informação consta do relatório da auditoria efetuada à conta da Polícia Judiciária relativa ao ano 2023, a que o observador teve acesso. A auditoria foi concluída em dezembro do ano passado devido à morosidade de entrega de dados. O Tribunal de Contas considera que dois contratos não respeitaram as regras de contratação pública. Ambos os contratos foram autorizados na altura por Luís Neves. Foram também levantadas dúvidas em relação a situações irregulares na utilização de cartão de crédito para compra de bens e serviços. Já o presidente do Chega voltou a pedir a demissão do Ministro da Administração Interna e a intervenção do Presidente da República. André Ventura considera que as polémicas com Luís Neves estão a levar a uma degradação da autoridade do Estado. Em declarações aos jornalistas na sede do Chega em Lisboa, Ventura voltou a afirmar que Luís Neves não tem condições de continuar como ministro. O líder do Chega pediu coragem ao primeiro-ministro, defendendo que tem de ter a capacidade de perceber a determinados momentos que é preciso tomar decisões. A tragédia em Ceuta fez pelo menos 141 mortos, segundo o balanço mais recente conhecido. Fontes oficiais confirmaram que foram recuperados mais 3 corpos em águas espanholas, elevando para 78 o número de vítimas encontradas na zona de Ceuta. Até agora tinham sido contabilizados 75 cadáveres, segundo o coletivo Caminhando Fronteira. Foram recuperados 63 corpos em águas marroquinas após um trabalho de monitorização realizado em várias morgas no norte de Marrocos. Um sismo de magnitude 6.3 na escala de Richter atingiu as Filipinas. O abalo foi registado a sul do país, em Palo Moloc. Para já não há registro de vítimas ou danos materiais. O tremor de terra foi também sentido na Indonésia. A volta a Portugal em bicicleta começa esta quarta-feira com um prólogo na zona de Belém, Lisboa, e termina a 16 de agosto no Porto. Após 1.430 quilómetros, a organização da volta a Portugal em bicicleta promete uma travessia com o máximo respeito pela Mata da Albergaria. Isto após ontem o Instituto da Conservação da Natureza e das Florestas proibir o público nesse troço da sétima etapa. Após as críticas das associações ambientalistas ao traçado da etapa que liga a Vieira do Minho à Vila do Gerês, a 13 de agosto, o Instituto respondeu que a passagem no local é autorizada mediante condicionantes como a interdição de público, além da interdição da permanência de público em todo o trajeto, que atravessa então os setores ecologicamente mais sensíveis do percurso. O organismo determinou também a exclusão de meios aéreos em áreas de ambiente natural e a limitação da circulação de veículos de apoio ao estritamente indispensável. A informação está de regresso às 8:30. Até já.
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0: É ou não é, Amália? 8 e 7, bom dia.
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0: Neste início de hora, espreitamos também a previsão do tempo para o dia de hoje. Começamos a semana com o céu meio cinzento, a verdade é essa. Tivemos algumas nuvens e até aguaceiros neste início de semana, também início do mês de agosto. Quanto ao dia de hoje, este dia 5 de agosto, esta quarta-feira, podemos contar então já com o céu pouco nublado ou limpo. 29 é a máxima para Lisboa, 31 em Setúbal, Porto chega aos 24, Faro mais quente, 33 para esta quarta-feira. Agora vamos a jogo com o Pedro Moutinho, chama-se Fui a Jogo, precisamente. Bom dia.

0: Feijões.
1: Pedro Moutinho, este foi a jogo, 11 minutos depois das 8, bom dia, uma boa manhã de quarta-feira, dia 5 de agosto, continuamos a ouvir boa música na nossa rádio e neste caso a voz de Terezinha Landeiro, com este tema que dá nome, aliás, ao disco, o último disco da Terezinha Landeiro. Chama-se Será que lhe descobres a poesia? Letra da própria Terezinha Landeiro, música de Armando Machado.

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1: 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Bom dia.
2: Muito bom dia. Os 5 maiores bancos em Portugal lucraram mais de 500 milhões por hora entre janeiro e junho. BPI, BCP, Caixa Geral de Depósitos, Santander e Novo Banco registaram no total lucros de 2,4 mil milhões de euros este semestre. Foram 562 mil euros por hora, com a subida do crédito à habitação e as comissões a impulsionar os ganhos. Mais 83, 85 milhões do que no período homólogo. Já o Novo Banco registrou uma queda de 15,6% para 367,2 milhões no resultado líquido do primeiro semestre. O banco foi penalizado pelo aumento dos custos operativos de corrente, de custos extraordinários associados ao processo de venda do banco e por uma taxa efetiva de imposto superior. Os números anunciados ontem à Comissão do Mercado de Valores Mobiliários são os primeiros desde que foi concretizada então a venda aos franceses do BPCE. Portugal recorreu no ano passado a 2 mil milhões de euros que tinha em depósitos nos cofres públicos. A diminuição desta almofada do Estado para eventuais riscos aconteceu num ano em que as necessidades de financiamento do país aumentaram para dar resposta ao déficit do Estado Central. De acordo com o Jornal de Negócios de hoje, o relatório anual do IGCP, Agência de Gestão da Tesouraria e da Dívida Pública, revela que o saldo total de depósitos no final do ano fixou-se em 4.284 milhões de euros, abaixo dos 6,5 mil milhões de euros inicialmente projetados. Foram usados 2 mil milhões de euros que ajudaram a diminuir as idas do país aos mercados financeiros. Os proprietários têm até ao final deste mês para pagar ao Fisco a segunda prestação do Imposto Municipal sobre Imóveis. A Autoridade Tributária Aduaneira, numa publicação partilhada na rede social Facebook, recorda que se o valor do IMI é superior a 500 euros, deve pagar então a segunda prestação até ao dia 31 de agosto. A Bolsa de Valores de Lisboa está a negociar esta manhã positiva. O PSI subiu há pouco 0,45%.
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0: Atrás dos meus cortinados, Hélder Moutinho a cantar esta letra de João Monge, música de João Gil. 22 minutos depois das 8, muito bom dia, boa manhã de quarta-feira. Fique connosco, se está de férias também, já sabe, boas férias sempre na nossa companhia e pode levar a Rádio Amália consigo, seja para onde for, basta ter a ligação à internet para ligar-se através de amália.fm. Daqui a pouco temos Nuno da Câmara Pereira para ouvir.
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0: fado do Ribatejo, Nuno da Câmara Pereira. Abraço para o Ribatejo, ribatejanos que nos ouvem e que estão à escuta da Rádio Mália. 8h26, bom dia. Seguimos agora com Por Morrer Uma Andorinha, Raquel Tavares, do disco Deles Por Mim e a Antiga. A Raquel Tavares, que é uma das vozes do festival Caixa Alfama deste ano, realiza-se nos dias 11 e 12 de setembro e, enfim, vamos mais uma vez ouvir o convite para que possas estar então no Festival Caixa Alfama. Vale a pena, o cartaz é fantástico. 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

0: 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Tempo de notícias na Rádio Mal, edição de Sofia Simões. Bom dia.
1: Muito bom dia. A capital da Ucrânia foi alvo de novos ataques durante a última noite. Subiu para 17 o número de mortos na sequência de ataques russos na região de Kiev, ainda a registar mais de 50 feridos dados das autoridades ucranianas. O presidente norte-americano afirma que está para breve um acordo com o Irão. Poderá surgir mesmo até amanhã. Donald Trump ameaça que o Irão será atingido muito fortemente se isso não acontecer. O secretário de Estado norte-americano, Marco Rubio, tinha dado conta ontem de progressos nas negociações com o Irão e Oman, cujas costas se situam ao longo do estreito. O Tribunal de Contas perdoou algumas infrações financeiras a Luís Neves, enquanto o atual ministro da Administração Interna ocupou o cargo de Diretor Nacional da Polícia Judiciária. A informação consta do relatório da auditoria efetuada à conta da Polícia Judiciária relativa ao ano 2023, a que o observador teve acesso. A auditoria foi concluída em dezembro do ano passado devido à morosidade de entrega de dados. Um sismo de magnitude de 6.3 na escala de Richter atingiu sul das Filipinas. Para já não há registro de vítimas ou danos materiais. A volta a Portugal em bicicleta começa esta quarta-feira com um prólogo na zona de Belém, em Lisboa, e termina a 16 de agosto no Porto, após 1.430 quilómetros. Estas e outras notícias a desenvolver às 9. Até já.
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Vai de roda agora, Amália, nestes últimos minutos, nesta manhã de quarta-feira, 5 de agosto, 25 minutos para as 9 agora. Daqui a pouco vamos ter Viver a Saudade, ainda nesta hora, 8h45, temos então a rubrica assinada por Luís Montes. Mas antes disso, Lenita Gentil passa por aqui também. Neste caso, vamos ouvi-la com É Sempre Fado, um dos temas mais recentes da Lenita Gentil, do repertório de Fernanda Maria. É Sempre Fado, um disco de tributo a Fernanda Maria, que tem este mesmo nome, com a letra de Frederico de Brito, música de José Marques na melodia do Fado Triplicado. Escutemos então Lenita Gentil.

0: É sempre fado a voz de Leonita Gentil. Daqui a pouco temos dueto entre Cátia, entre Rodrigo Costa Félix e Cátia Guerreiro, com Cátia Guerreiro, chama-se Morena, e depois temos nova edição de Viver a Saudade. Bom dia.
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0: Rodrigo Costa Félix com Cátia Guerreiro, Morena, 8h45. Vamos viver a saudade agora com o Luís Montes. Bom dia.
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2: Vai ser o homenageado desta edição do Festival de Fado Caixa Alfama. Estou a falar do Rodrigo. Ele próprio vai cantar na homenagem juntamente com a Cátia Guerreiro e o Ricardo Ribeiro. Hoje, para viver a saudade, escolhi a letra de João Linhares Barbosa para a voz do Rodrigo, que nos diz: ai, que saudades que eu tenho, em não ser do teu tamanho, é tão bom ser pequenino.
3: 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Vem cá, José Manuel,

0: nós.
1: Viver a Saudade, destaque hoje para Rodrigo, dado por Luís Montes, e recordamos que o Rodrigo é uma das vozes do festival Caixa Alfama, num momento muito especial. Ele é o grande homenageado do programa Em Casa da Amália ao vivo. Por lá, além do apresentador, anfitrião José Gonçalves, há também a voz do Ricardo Ribeiro, Cátia Guerreiro, e o próprio Rodrigo também vai passar por lá, num momento a não perder. Quanto ao festival, realiza-se, já sabe, nos dias 11 e 12 de setembro. 10 minutos agora para as 9, vamos escutar Teresa Silva Carvalho a cantar Flor Bela Espanca neste Amar.

Esta. Que maravilha esta interpretação da Gisela João de Antigamente, letra de Manuel de Almeida na música do tradicional Fado Corrido. Este é um dos temas que estava incluído no disco, está incluído, aliás, no disco de estreia da Gisela João, editado em 2013. À hora certa, vamos ter de novo as notícias com Sofia Simões e subiu para 17 o número de mortos na sequência de ataques russos na região de Kiev, ainda a registar mais de 50 feridos. Uma das notícias que vamos ter por aqui com a jornalista Sofia Simões. Fico por aí, já sabe, a música é o nosso fado, 91.0 Porto, 92.0 Lisboa, 100.6 Setúbal, amália.fm. 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Entretanto, ficamos com, para aqueles que não estão de férias, não é? Ficamos com este desespero, Jorge Fernando.

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1: Voltamos à informação na Rádio Amália com Sofia Simões. Bom dia.
2: Muito bom dia. Subiu para 17 o número de mortos na sequência de ataques russos na região de Kiev. Ainda a registar mais de 50 feridos, dados das autoridades ucranianas. Foram usados mísseis e drones. Segundo a mesma fonte, os bombardeamentos provocaram ainda danos em vários armazéns situados na região que rodeia a capital ucraniana. Embora as forças ucranianas tenham conseguido abater 98 dos drones, nenhum míssil foi interceptado, com a Força Aérea do país a admitir ter sido incapaz de interceptar qualquer um dos mísseis russos disparados durante a ofensiva. A Ferran Prof acusou esta quarta-feira o governo de desvirtuar a negociação coletiva ao convocar uma reunião conjunta com todos os sindicatos. A Federação Nacional dos Professores, em comunicado, considera inaceitável a aprovação do novo concurso de recrutamento antes de concluídas as negociações. A Ferran Prof sublinha que a negociação suplementar existe para permitir o prosseguimento das negociações relativamente às matérias sobre as quais subsiste desacordo e exigiu que a negociação decorra em mesa própria, lembrando que há ainda divergências acerca do modelo de recrutamento e colocação de professores. Recorde-se que na semana passada o Governo aprovou em Conselho de Ministros um novo concurso de professores. O novo concurso de professores faz parte do processo de revisão do novo Estatuto da Carreira Docente, que começou a ser negociado no ano passado com as estruturas sindicais representativas dos docentes. O Tribunal de Contas perdoou algumas infrações financeiras a Luís Neves, enquanto o atual Ministro da Administração Interna ocupou o cargo de Diretor Nacional da Polícia Judiciária. A informação consta do relatório da auditoria efetuada à conta da Polícia Judiciária relativa ao ano de 2023, a que o observador teve acesso. A auditoria foi concluída em dezembro do ano passado devido à morosidade da entrega de dados. O Tribunal de Contas considera que dois contratos não respeitaram as regras de contratação pública. Ambos os contratos foram autorizados na altura por Luís Neves. Foram também levantadas dúvidas em relação a situações irregulares na utilização de cartão de crédito para a compra de bens e serviços. O presidente norte-americano afirmou que o Estreito de Hormuz vai reabrir muito em breve e que um acordo poderá surgir até amanhã. Donald Trump ameaça que o Irão será atingido muito fortemente se isso não acontecer. O secretário de Estado norte-americano, Marco Rubio, tinha dado conta ontem de progressos nas negociações com o Irão e Omã, cujas costas se situam ao longo do estreito. Segundo o meio de comunicação Axios, que cita fontes regionais não identificadas, está em discussão um acordo temporário de 60 dias para organizar a passagem no estreito entre o Irão e o Sultanato de Omã. Em consequência da retoma dos esforços diplomáticos, o preço do petróleo continua a descer. A tragédia em Ceuta fez pelo menos 141 mortos, segundo o balanço mais recente conhecido. Fontes oficiais confirmaram que foram recuperados mais 3 corpos em águas espanholas, elevando para 78 o número de vítimas encontradas na zona de Ceuta. Até agora tinham sido contabilizados 75 cadáveres. Segundo o coletivo Caminhando a Fronteiras, foram recuperados 63 corpos em águas marroquinas após um trabalho de monitorização realizado em várias morgues no norte de Marrocos. Um sismo de magnitude 6.3 na escala Richter atingiu o sul das Filipinas. Para já não há registro de vítimas ou danos materiais. O tremor de terra foi também sentido na Indonésia. A volta a Portugal em bicicleta começa esta quarta-feira com um prólogo na zona de Belém, em Lisboa, e termina a 16 de agosto no Porto, após 1.430 quilómetros. A organização da volta a Portugal em bicicleta promete uma travessia com máximo respeito pela mata da Albergaria. Isto após ontem o Instituto da Conservação da Natureza e das Florestas proibir o público nesse troço da sétima etapa. Após as críticas das associações ambientalistas ao traçado da etapa que liga Vieira do Minho à Vila do Gerês, a 13 de agosto, o Instituto respondeu que a passagem no local é autorizada mediante condicionantes como a interdição de público, além da interdição da permanência de público em todo o trajeto que atravessa os setores ecologicamente mais sensíveis do percurso. O organismo determinou também a exclusão de meios aéreos em áreas de ambiente natural e a limitação da circulação de veículos de apoio ao estritamente indispensável. A informação está de regresso às 9:30. Até já.
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0: Bom dia, Amália.
1: Bom dia, Amália. Ótima manhã de quarta-feira. Olhando a previsão do tempo para o dia de hoje, vamos ter céu pouco nublado ou limpo, depois de dois dias mais cinzentos. Regressa o sol, assim, mais pleno, digamos, com máxima de 30 graus em Lisboa, 32 em Setúbal. Porto chega aos 24, Faro mais quente, 33 graus para esta quarta-feira. Entretanto, temos também por aqui falado do Festival Caixa Alfama. Falta pouco mais de um mês para o festival, que se realiza nos dias 11 e 12 de setembro. Uma das vozes que vai passar por lá é a da Carminho. Vamos ouvi-la aqui com este "Trazes-me tanta saudade" deste ano de 2026, letra da Carminho, na melodia do Fado Hits.

Trazes-me tanta saudade, Carminho, a cantar um poema da própria Carminho, neste tema, muito bonito mesmo, e a Carminho, lembro, é uma das vozes do Festival Caixa Alfama deste ano. 9 e 12, bom dia, daqui a pouco temos Praça da Alegria, antes disso, o que temo e o que desejo, Lina e Rodrigo Cuevas.

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2: Temos o patrocínio de Valdo Paiva na nossa Praça da Alegria, 9 e 17, e depois de ontem termos ficado com a piada do... do advogado da galinha que foi à esquadra soltar a franga. Entretanto, continuamos no território dos galináceos, aqui ajudado pelo nosso amigo Carlos do restaurante Favo de Mel. Ele enviou-me esta ontem e, portanto, enfim, vou passar a dizer. Vamos ao talho e compramos um frango. Como é que sabemos se o frango é casado? Como é que sabemos se aquele frango é casado? O frango casado vem com miúdos.
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2: 9 e 18, e pouca gente fala dos casamentos dos frangos.
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2: Enfim, uma pessoa esforça-se. Maria da Nazaré agora, 9 e 18. Ficamos com Ser Fadista.

0: Ser fadista Maria da Nazaré, 9h21. Daqui a pouco temos a voz de Fábia Rebordão para ouvir.
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Fábio Bordão a voar por cima das águas, letra e música de Fausto Bordal Dias, um dos temas que a Fábio Bordão incluiu no disco Pontas Soltas de 2024. 9h27 e depois de termos ouvido a Fábio Bordão a cantar Fausto, por que não ouvir o próprio Fausto? O barco vai de saída. Daqui a pouco temos também a síntese das notícias.

0: Fazemos uma síntese das notícias com Sofia Simões. Bom dia.
1: Muito bom dia. O Tribunal de Contas perdoou algumas infrações financeiras a Luís Neves, enquanto o atual Ministro da Administração Interna ocupou o cargo de Diretor Nacional da Polícia Judiciária. A informação consta do relatório da auditoria efetuada à conta da Polícia Judiciária relativamente ao ano de 2023, a que o observador teve acesso. A auditoria foi concluída em dezembro do ano passado devido à morosidade de entrega de dados. A FENPROF acusou esta quarta-feira o Governo de desvirtuar a negociação coletiva ao convocar uma reunião conjunta com todos os sindicatos. A Federação Nacional dos Professores, em comunicado, considera inaceitável a aprovação do novo concurso de recrutamento antes de concluídas as negociações. A polícia alemã está a investigar um objeto suspeito encontrado junto a uma pista do aeroporto de Leipzig, que serve como centro de operações para o grupo de logística DHL, um incidente que, na última noite, obrigou à suspensão temporária das operações, entretanto retomadas. A capital ucraniana foi alvo de novos ataques durante a última noite, subiu para 17 o número de mortos na sequência de ataques russos na região de Kiev, ainda a registar mais de 50 feridos, dados das autoridades ucranianas. A Jordânia convocou para hoje uma reunião de urgência dos chefes da diplomacia de vários países árabes e muçulmanos para discutir a situação de Jerusalém Oriental. A Jordânia acusa Israel de querer alterar o estatuto dos locais sagrados da cidade. Um sismo de magnitude 6.3 na escala de Richter atingiu o sul das Filipinas. Para já não há registro de vítimas ou danos materiais. A volta a Portugal em bicicleta começa esta quarta-feira com um prólogo na zona de Belém, em Lisboa, e termina a 16 de agosto no Porto, após 1.430 quilómetros. Estas e outras notícias a desenvolver às 10. Até já.
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Ando ao sol na minha rua, Amália, e de facto é hoje o caso. Depois de dias mais cinzentos, o sol está por aí de novo. 30 graus em Lisboa, 32 em Setúbal, Porto 24, Faro mais quente, 33 para esta quarta-feira. Agora, Marcha de Alcântara, Camané, a cantar um tema que tem música de Vitorino, a letra é de António Lobo Antunes.

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0: Clássico Cartas de Amor, Tony de Matos, 13 minutinhos das 10. Ficamos agora com mais uma escolha de Marta Crawford. Ela é convidada desta semana do programa Os Fados da Minha Vida.
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2: Olá a todas e a todos, o meu nome é Marta Crawford e estou aqui hoje para vos falar e para vos fazer ouvir os fados da minha vida.
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2: Com as pessoas certas ali, com um trabalho que passaria a ser o meu de gestão exclusivamente, porque depois, quer dizer, enquanto que eu ali era diretora, era financeira, era curadora, era isto, aquilo.
3: Terapeuta?
2: Terapeuta não, porque eu não fazia clínica, isso tinha
3: que
2: haver.
3: Não,
2: não. Eu criei o projeto, mas não era bonito ser eu a fazer também. Parecia que estava ali a fazer render. Não, não. Aí não. Mas. Pronto, foi tudo assim uma coisa extraordinária e, portanto, mas ao mesmo tempo eu percebi que eu de facto gostava de ter ideias e pô-las em prática, mais do que ser gestora, ou, tipo diretora de museu, gestora, com tudo o que isso implica. E portanto percebi isso com esta exposição. E portanto tenho aqui mais duas exposições na minha cabeça, só não as pus em prática porque de facto depois, entre questões de saúde minhas e depois da minha mãe e outras circunstâncias, acabei por não querer voltar a um lugar que me implicaria um grande empenhamento, um processo, e muito, não é? Desgaste e algum stress que eu prefiro não ter, não é? E portanto tenho estado aqui a negociar comigo própria até onde vou, onde é que vou, mas pronto, mas tenho uma ideia fabulosa.

Não sei porque te calas, a voz de Maria Ana Bobon. Na hora certa temos de novo notícias. O Tribunal de Contas perdoou algumas infrações financeiras a Luís Neves, enquanto o atual Ministro da Administração Interna ocupou o cargo de Diretor Nacional da Polícia Judiciária. É uma das notícias que vamos ter por aqui com Sofia Simões. Também temos mais uma proposta para o final desta hora e para o final deste Bom Dia Amália. Maria Amélia Provença com Viram Por Aí o Fado.

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1: Voltamos à informação na Rádio Amália com Sofia Simões. Bom dia, Sofia.
2: Muito bom dia. O Tribunal de Contas perdoou algumas infrações financeiras a Luís Neves, enquanto o atual Ministro da Administração Interna ocupou o cargo de Diretor Nacional da Polícia Judiciária. A informação consta do relatório da auditoria efetuada à conta da Polícia Judiciária relativa ao ano 2023, a que o observador teve acesso. A auditoria foi concluída em dezembro do ano passado, devido à morosidade da entrega de dados. O Tribunal de Contas considera que dois contratos não respeitaram as regras de contratação pública. Ambos os contratos foram autorizados na altura por Luís Neves. Foram também levantadas dúvidas em relação a situações irregulares na utilização de cartão de crédito para compra de bens e serviços. A FENPROF acusou esta quarta-feira o Governo de desvirtuar a negociação coletiva ao convocar uma reunião conjunta com todos os sindicatos. A Federação Nacional dos Professores, em comunicado, considera inaceitável a aprovação do novo concurso de recrutamento antes de concluídas as negociações. A FENPROF sublinha que a negociação suplementar existe para permitir o prosseguimento das negociações relativamente às matérias sobre as quais subsiste desacordo e exigiu, por isso, que a negociação decorra em mesa própria, lembrando que há ainda divergências acerca do modelo de recrutamento e colocação de professores. Recorde-se que, na semana passada, o Governo aprovou em Conselho de Ministros o novo concurso de professores. O novo concurso de professores faz parte do processo de revisão do novo Estatuto da Carreira Docente, que começou então a ser negociado no ano passado com as estruturas sindicais representativas dos docentes. A polícia alemã está a investigar um objeto suspeito encontrado junto a uma pista do aeroporto de Leipzig, que serve como centro de operações para o grupo de logística DHL, um incidente que na última noite obrigou à suspensão temporária das operações, entretanto retomadas, de acordo com a agência Reuters. As autoridades também investigam relatos de um objeto voador não identificado com possíveis ligações ao caso. Os aeroportos alemães estão em alerta máximo após uma série de sobrevoos não autorizados de drones em instalações militares, terminais de energia, portos marítimos e empresas de logística. Subiu para 17 o número de mortos na sequência de ataques russos na região de Kiev, ainda a registar quase 50 feridos. Dados das autoridades ucranianas, foram usados mísseis e drones. Segundo a mesma fonte, os bombardeamentos provocaram ainda danos em vários armazéns situados na região que rodeia a capital ucraniana. Embora as forças ucranianas tenham conseguido abater 98 dos drones, nenhum míssil foi interceptado, com a Força Aérea do país a admitir ter sido incapaz de interceptar qualquer um dos mísseis russos disparados durante a ofensiva. O presidente ucraniano voltou hoje a sublinhar a importância dos interceptores de mísseis balísticos que poderiam ter salvado vidas. Segundo Volodymyr Zelensky, numa mensagem deixada na rede social X, os alvos foram sobretudo armazéns pertencentes a empresas civis. Houve também ataques a infraestruturas e a uma estação rodoviária. A Jordânia convocou para hoje uma reunião de urgência dos chefes da diplomacia de vários países árabes e muçulmanos para discutir a situação de Jerusalém Oriental. A Jordânia acusa Israel de querer alterar o estatuto dos locais sagrados da cidade. O presidente norte-americano afirmou que o Estreito de Hormuz vai reabrir muito em breve e que um acordo poderá surgir até amanhã. Donald Trump ameaça que o Irão será atingido muito fortemente se isso não acontecer. O secretário de Estado norte-americano Marco Rubio tinha dado conta ontem de progressos nas negociações com o Irão e Oman, cujas costas se situam ao longo do Estreito. Segundo o meio de comunicação Axios, que cita fontes regionais não identificadas, está em discussão um acordo temporário de 60 dias para organizar a passagem no estreito entre o Irão e o Sultanato de Oman. Em consequência da retoma dos esforços diplomáticos, o preço do petróleo continua a descer. A volta a Portugal em bicicleta começa esta quarta-feira com um prólogo na zona de Belém, Lisboa, e termina a 16 de agosto no Porto, após 1.430 quilómetros. A organização da volta a Portugal em bicicleta promete uma travessia com o máximo respeito pela Mata da Albergaria. Isto após ontem, o Instituto da Conservação da Natureza e das Florestas proibir o público nesse troço da sétima etapa. Após as críticas de associações ambientalistas ao traçado da etapa que liga Vieira do Minho à Vila dos Gerês, a 13 de agosto, o Instituto respondeu que a passagem no local é autorizada, mediante condicionantes como a interdição de público, além da interdição da permanência de público em todo o trajeto que atravessa os setores ecologicamente mais sensíveis do percurso. O organismo determinou também a exclusão de meios aéreos em áreas de ambiente natural e a limitação da circulação de veículos de apoio ao estritamente indispensável. A informação está de regresso às 11. Até já.
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1: Seja bem-vindo a mais uma hora de Bairro Alto, Bairro Alto edição desta quarta-feira, 5 de agosto. Seguimos agora com Maria da Fé e este Fado Errado. Mais à frente temos Jacqueline Carvalho e Alexandra também para ouvir. Bom dia.

0: Alexandra e Fado Malhoa, muito bom dia a todos, boa manhã de quarta-feira. Se está de férias, já sabe, boas férias, e leva a Rádio Amália consigo, por exemplo, através de amália.fm. Daqui a pouco temos Tristão da Silva, O Tempo Volta para Trás, depois também o Rei do Fado Corrido, Manuel da Almeida, e ainda Mariana Bobona, algumas das vozes que vão por aqui passar nestes próximos minutos na sua Rádio Amália.
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2: Letra M, Matilde Cid. Viveu os seus primeiros anos em Mafra. Mais tarde a família mudou-se para Estremoz. Em 1992 foi com a sua família viver para Macau, onde permaneceram por 6 anos. É filha do mestre de equitação José António Balula Cid e sobrinha do pianista João Balula Cid. Começou a cantar fado em Estremoz, no Até Jazz Café, propriedade de Luís Câmara Pereira. Foi nos anos da faculdade em Évora que foi convidada para ser fadista residente da Casa de Fado Bota Alta. Em 2008 mudou-se para Lisboa, integrou o elenco da Casa da Mariquinhas, propriedade de Maria João Quadros. Em novembro de 2014, João Braga convidou-a para participar no seu concerto no Teatro São Luís e apresentou-a como uma das novas vozes do fado a não perder de vista. Em 2016, fez o seu primeiro concerto a solo no pequeno auditório do CCB.

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Um tema lindíssimo, este Tronco é Raiz, Ricardo Ribeiro, a 19 minutos das 11. Bom dia. O que é que eu digo à saudade? É o tema que vamos escutar agora para a voz de Joana Amendoeira.

0: que é que eu digo à saudade de Joana Amendoeira? Daqui a pouco temos Beatriz da Conceição, Natalino de Jesus e também Artur Batalha, algumas das vozes que vão por aqui passar neste Bairro Alto de quarta-feira.
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Diz o que queres, a voz de Arturo Batalha, há 5 minutos das 11, altura em que voltamos a ter informação na Rádio Amália, a não perder. Entretanto, ficamos aqui mais uma vez acompanhados por uma grande voz do fado. Fernanda Maria, vamos ouvi-la com Sou Companheira do Vento.

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2: Informação na Rádio Amália com Sofia Simões. Bom dia.
3: Muito bom dia. Cerca de 5 toneladas de cocaína foram apreendidas pela Polícia Judiciária num navio em Sines. De acordo com o comunicado divulgado hoje pelas autoridades, ainda a registar 3 detidos, 2 cidadãos estrangeiros em situação clandestina e irregular e um terceiro homem, elemento da tripulação estrangeira, por fortes suspeitas de estar envolvido no esquema criminoso. O navio de grandes dimensões, que transportava a droga entre continentes, foi interceptado ontem antes que a droga pudesse ser transferida para barcos pequenos. A embarcação com bandeira de Hong Kong saiu esta quarta-feira do Porto de Sines, em direção a Marrocos, após a apreensão da Polícia Judiciária. O número de apreensões de cocaína em Portugal atinge um novo máximo histórico. Segundo o Jornal de Notícias de hoje, só este ano, em apenas 8 meses, as autoridades já apreenderam cerca de 28 toneladas de droga, mais 3 toneladas do que o total do ano passado. A União Europeia vai utilizar 1,4 mil milhões de euros provenientes de juros gerados por ativos russos congelados para os

0: para a Ucrânia. A informação foi avançada esta manhã pela Comissão Europeia. O dinheiro transferido para o Bloco Europeu esta semana veio dos juros dos saldos em caixa, parte dos ativos do Banco Central Russo congelados pela União Europeia após a invasão de Moscovo. Numa mensagem deixada na rede social X, a presidente da Comissão Europeia condenou hoje os ataques russos da última noite e defendeu, Ursula von der Leyen defendeu ainda que Moscovo tem de pagar pela destruição que causou. Já o presidente ucraniano voltou a pedir aos aliados para fornecerem à Ucrânia interceptores de mísseis balísticos que poderiam ter salvado vidas, isto após os ataques russos da última noite, que mataram pelo menos 17 pessoas, ainda a registar 44 feridos. Segundo Volodymyr Zelensky, numa mensagem deixada na rede social X, foram utilizados 24 mísseis balísticos e 115 drones no ataque e os alvos foram sobretudo armazéns pertencentes a empresas civis. Houve também ataques a infraestruturas e a uma estação ferroviária. O Banco Montepio teve lucros de 58,4 milhões de euros no primeiro semestre, menos 17,3% do que nos primeiros seis meses do ano passado. De acordo com o comunicado hoje divulgado pelo banco, até junho a margem financeira subiu 2,7% para 171,6 milhões de euros, enquanto as comissões cresceram 5,1% para mais de 69 milhões de euros. O Banco Montepio é detido pela Associação Mutualista Montepio Geral. FENPROF acusou esta quarta-feira ao governo de desvirtuar a negociação coletiva ao convocar uma reunião conjunta com todos os sindicatos. A Federação Nacional dos Professores, em comunicado, considera inaceitável a aprovação do novo concurso de recrutamento antes de concluídas as negociações. FENPROF sublinha que a negociação suplementar existe para permitir o prosseguimento das negociações relativamente às matérias sobre as quais subsiste desacordo e exigiu, por isso, que a negociação decorra em mesa própria, lembrando que há ainda divergências acerca do modelo de recrutamento e colocação de professores. Recorde-se que, na semana passada, o Governo aprovou em Conselho de Ministros um novo concurso de professores. A informação está de regresso ao meio-dia. Até já.
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Rosa Tirana, Amália, 11 e 6. Bairro Alto. Bairro Alto de hoje, desta quarta-feira, 5 de agosto. Seguimos com Loucura, a voz de Fernando Maurício. Mais à frente temos também Beatriz Felício e Alfredo Marceneiro.

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Em liberdade, Diana Vilarinho. 11h21, muito bom dia. Agora, Hélder Botinho, primeiro, depois temos Celeste Rodrigues e Amália, também mais à frente, Raquel Tavares, enfim. Bons motivos para ficarem desse lado, colado à sua Rádio Amália e este Bairro Alto, edição de quarta-feira.

São João, outro dos temas incluídos no disco Deus por Mim e a Antiga. Raquel Tavares vai levar esse disco ao palco do Festival Caixa Alfama, já sabe que é um dos nomes fortes do cartaz deste ano. Festival Caixa Alfama acontece nos dias 11 e 12 de setembro. A não perder um cartaz incrível, o deste ano. E a propósito da Raquel Tavares, olhava precisamente aqui para o cartaz. Ela atua logo no primeiro dia, dia 11 de setembro, no mesmo dia também, de Miguel Moura e Carolina Ribeiro, ou do espetáculo Em Casa da Mole ao vivo, a prestar homenagem ao Rodrigo. Muito bom dia a todos, 11h33, seguimos agora com Cuca Roseta e este Também Te Amo.

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Curvo da Cidade, Rodrigo Costa Félix, a 10 minutos do meio-dia, ainda algumas propostas antes da hora certa e de mais uma edição do Sr. Fado. Para já, ficamos com Cristina Madeira e esta Maria Lisboa.

Fado das Voltas, Isilda Maria Andrade, 5 minutos do meio-dia, a altura em que temos as notícias e também a nova edição do Senhor Fado com o Senhor Joaquim Maralhas, que já ali está prontíssimo para atender os pedidos nesta hora do almoço no Senhor Fado. Para o final desta hora, deixo o clássico Max, Quando a Dor Bateu à Porta. Até amanhã, um abraço.

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1: Com a Sofia Simões. Boa tarde, Sofia.
2: Muito boa tarde. O desemprego recuou para 5,3% no segundo trimestre do ano. É o valor mais baixo desde há 15 anos. Segundo os dados do Instituto Nacional de Estatística, divulgados há pouco, a descida verificou-se tanto face aos três meses anteriores como em comparação com o mesmo período do ano passado. Já a população empregada aumentou para o total mais elevado desde o primeiro trimestre de 2011, abrangendo cerca de 5,4 milhões de pessoas. Três detidos e cerca de 5 toneladas de cocaína apreendidas é o balanço da operação da Polícia Judiciária no navio no Porto de Sines. Os detidos são dois cidadãos estrangeiros em situação clandestina irregular e um terceiro homem, elemento da tripulação estrangeira, por fortes suspeitas de estar envolvido no esquema criminoso. O navio de grandes dimensões, que transportava a droga entre continentes, foi interceptado ontem, antes que a droga pudesse ser transferida para barcos pequenos da embarcação com bandeira de Hong Kong, que saiu esta quarta-feira do Porto de Sines em direção a Marrocos após a apreensão da Polícia Judiciária. O número de apreensões de cocaína e em Portugal atingiu um novo máximo histórico. Segundo o Jornal de Notícias, só este ano e em apenas 8 meses as autoridades já apreenderam cerca de 28 toneladas de droga, mais 3 toneladas do que o total do ano passado. A União Europeia vai utilizar 1,4 mil milhões de euros provenientes de juros gerados por ativos russos congelados para ajudar a Ucrânia. A informação foi avançada esta manhã pela Comissão Europeia. O dinheiro transferido para o Bloco Europeu esta semana veio então dos juros dos saldos em caixa, parte dos ativos do Banco Central Russo congelado pela União Europeia após a invasão de Moscovo. Numa mensagem deixada na rede social X, a Presidente da Comissão Europeia condenou já hoje os ataques aéreos russos da última noite. Ursula von der Leyen defendeu que Moscovo tem de pagar pela destruição que causou. Já o Presidente ucraniano voltou a pedir aos aliados para fornecerem à Ucrânia interceptores de mísseis balísticos que poderiam ter salvado vidas. Isto após então os ataques russos da última noite, que mataram pelo menos 17 pessoas, ainda a registar 44 feridos. Segundo Volodymyr Zelensky, que numa mensagem deixada na rede social X, foram utilizados 24 mísseis balísticos e 115 drones no ataque e os alvos foram sobretudo armazéns pertencentes a empresas civis. Houve também ataques a infraestruturas e a uma estação ferroviária. Portugal é o 7º país da União Europeia onde a população menos fuma. O nosso país tem menos de 1 em 6 portugueses a consumir tabaco diariamente. De acordo com o Eurostat, o ano passado cerca de 15,2% da população portuguesa acima dos 16 anos fumou diariamente. No entanto, ao contrário da maioria dos restantes países europeus, o consumo de tabaco em Portugal está a aumentar. Segundo os dados do Serviço Estatístico Europeu, 20,6% dos homens em Portugal fumam diariamente contra 10,4% entre as mulheres. Os Países Baixos são o Estado-membro onde a população menos fuma, seguidos da Irlanda, Bélgica e Luxemburgo. Em sentido contrário, a Bulgária registra os maiores níveis de consumo diários, assim como a Suécia e a Croácia. O surto de ébola na República Democrática do Congo está a espalhar-se a uma velocidade alarmante. Segundo a Organização Mundial da Saúde, tinham sido reportados 3.605 casos confirmados até 1 de agosto. Este é o maior surto registado, ultrapassando a epidemia de 2018. Em apenas 11 semanas desde a declaração do surto, morreram quase 1.500 pessoas. Mais de 1.400 membros da equipa da Médicos Sem Fronteiras estão atualmente mobilizados na resposta ao surto. A edição 87 da Volta a Portugal em Bicicleta começa esta quarta-feira. A volta arranca com um prólogo na zona de Belém, em Lisboa, e termina a 16 de agosto, no Porto. 119 ciclistas distribuídos por 17 equipas vão pedalar ao longo de 11 dias, 1.430 quilómetros. O russo Artem Nish, bicampeão em título, tenta o terceiro triunfo consecutivo. O prólogo de hoje, de 6,5 km, na zona de Belém, em Lisboa, tem início marcado para as 3 da tarde. A informação está de regresso às 2 da tarde. Já a seguir, ficou o programa Senhor Fado. Boa tarde.
1: Boa tarde, Sofia. Meio-dia e 4, já a seguir o Senhor Fado.
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1: Aqui, claro está, na sua Rádio Amália, em 92.0 Lisboa, 91.0 Porto e 100.6 Setúbal, meio-dia e 7, nesta quarta-feira, dia 5 de agosto. Vamos até perto do meio-dia e meia, à hora em que começaremos a atender os pedidos em direto, vamos até lá ler e atender, em princípio, todos os 6 pedidos que chegaram por mail. Vamos, sem demoras, para o primeiro dos mails, que é também, diga-se, o primeiro dos mails de dia 5 de julho. Este chegou à meia-noite e 2, chegou assim: bom dia, sou Luís Miguel Dantas, do Catujal, e peço para o dia 5 de agosto o fadista António Mourão no tema De Mão em Mão, que dedico à minha mãe, a saudosa Rosa Dantas, eterna saudade e dores. Abraços do Luís Miguel Dantas. Luís, um forte abraço. É com António Mourão e este De Mão em Mão que iniciamos o Senhor Fado nesta quarta-feira.

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1: De mão em mão, recordamos António Mourão, meio-dia e 10, vamos para mais um dos mails de 5 de julho. Este chegou à meia-noite e 3. Boa tarde, amigo Maralhas. Sou o Aurora das Furnas e peço para quarta-feira, 5 de agosto, para dedicar à mãe Inês, com um beijinho, aos amigos Eduardo Castro das Furnas, a morar na da Maia, e ao Carlos Esteves da Sobreda, lembrando sempre a memória do eterno amigo Zezé das Furnas. O fadista Vítor Rodrigues não foge aos seus despiques, porque o fado o apadrinha. Viva a sua vida a cantar, por isso o vamos escutar no fado Trigueirinha. Para todos vocês e à enorme família da nossa Rádio Amália, um forte abraço do Aurora. Aurora, um forte abraço. Vamos ficar aqui com a voz de Vítor Rodrigues e o fado Trigueirinha. Daqui a pouco vou aqui também saudar os aniversariantes de hoje, dia 5 de agosto.

Vítor Rodrigues e o fado Trigueirinha, meio-dia e 13. Vamos para mais um dos mails chegados pelo senhorfado@amalia.fm. É este o nosso endereço eletrónico. Relembro, senhorfado, por extenso, senhorfado@amalia.fm. Mail que chegou também no dia 5 de julho, no caso às 8h39. Boa tarde, amigo Maralhas. Agradeço para dia 5 de agosto o fado O Sobreiro, por João Brasa, para dedicar em especial a todos os constancienses, dedicatória extensível aos restantes ouvintes e à equipa do Senhor Fado. Votos de um bom fim de semana, João Silva de Constância. João, um forte abraço e uma boa semana também para o João Silva. Vou então aqui saudar os aniversariantes de hoje, 5 de agosto. Estão de parabéns as fadistas Luísa Rocha e a Rosa Rodrigues, no dia em que celebram mais um aniversário também a Dina Baião, amiga da Anabela Pereira de Sines, o Paulo Bruno do Campo Grande, o Fernando, filho da Bela da Praça de Odivelas, o Tomás, o filho do Fernando Silvestre, o Pedro Vieira, genro da Jacinta Morgado, Caras, de Odivelas, ele que jogou no Odivelas Futebol Clube, a Maria Esperança do Milharado, Mafra, a Sara, neta da Rosa e do António do Flor de Lis, a Ana Sofia Fontes Rocha, que nos escuta em Alcobaça, neta do saudoso Fontes Rocha, o Ricardo Garcia, o neto da saudosa Maria Vitória Claro, o Ricardo Lopes, sobrinho da Helena Lopes. Também aniversariantes hoje a Helena Boanova da Agualva, o Amadeu Risca, o Bruno Gonçalves, também a Carla Sanches, ainda o Fábio e o Miguel de Cascais, o Francisco Vicente de Ermidas do Sado, o António Madeira de Faro, a Hilda Ferreira do Lavradio, a Carla Santos de Massamá, também o Delfim, o Fernando Neto, a Irina Ferreira, o Sérgio Silva, irmão da Bernadette Sousa, a Ana Maria Fernandes da Venda do Pinheiro e o André da Silva de Odemira. Neste dia, dia 5 de agosto de 2026, dia em que passa um ano da morte do ex-jogador do Futebol Clube do Porto, da seleção, treinadores e dirigente, Jorge Costa, morreu há precisamente um ano, aos 53 anos, havia nascido a 14 de agosto de 1971. Recordo também aqui o cantor e compositor, o Artur Ribeiro, que nasceu a 5 de agosto de 1923, faleceu a 14 de abril de 1998, neste dia em que passam 4 anos da morte de Jô Soares, o humorista e entrevistador brasileiro, morreu há precisamente 4 anos, e hoje aqui recordo também uma das figuras icónicas do cinema e não só, Marilyn Monroe, ela que nasceu a 1 de julho de 1926, faleceu a 5, num dia 5 de agosto, no caso de 1962. João Brasa traz-nos o fado O Sobreiro.

Sobreiro, a voz de João Brás, a meio-dia e 19. Vamos para mais um dos mails de 5 de julho. Este chegou às 13h59. Boa tarde, estimado amigo Joaquim Maralhas, ilustre aljustrelense e brioso benfiquista. Pedimos um fado interpretado por Ana Valadas, fadista de Almodóvar, para quarta-feira, 5 de agosto, para dedicar à Esmeralda Santos, técnica de equipamentos do Recreativo da Águias da Mesgueira, à Rosa Ferreira da Alta de Lisboa e a todos os sócios e simpatizantes do Recreativo Águias da Mesgueira. Felicidades e muita saúde para a excelente equipa da Rádio Amália e para todos aqueles que a escutam. Com os melhores cumprimentos, Carlos Manuel Pinto Moraes e Mário Jorge da Costa Teixeira, da secção de boxe do Recreativo Águias da Mesgueira. Carlos, um abraço. Mário, um abraço também. Vamos ficar com a voz de Ana Valadas e o fado de cada um. E a propósito de Ana Valadas irá atuar já no próximo sábado, dia 8 de agosto, num cenário lindíssimo na Mesquita, em Mértola, sábado 21h30. Fica o convite para uma ida até Mértola, à Mesquita, onde irá atuar então a Ana Valadas.

baladas e o fado de cada um. Meio-dia e 24, leio e atendo o penúltimo dos 6 pedidos chegados por mail. Mail que chegou no dia 30 de julho, às 13h38. Boa tarde, amigo Maralhas. Gostava que passasse a música A Valsa da Amizade, no dia 5 de agosto, um dos temas mais recentes do meu avô, Carlos Timóteo, para dedicar a toda a família Maralhas. Cumprimentos, um forte abraço do Francisco Martins. Francisco, um forte abraço. Um abraço também ao Carlos Timóteo, que nos vai trazer A Valsa da Amizade.

0: Valsa da Amizade, Carlos Timóteo, meio-dia e 27. Vou ler e atender o último dos 6 pedidos chegados por mail. Relembro, o mail, senhorfado@amalia.fm. Mail que chegou no dia 3 de agosto, às 9h28. Bom dia a todos aqueles que fazem da parte da Rádio Amália, à equipa do Senhor Fado e, em particular, ao patrocinador do programa. Chamo-me Carla Lopes, sou de Setúbal e gostava de dedicar a canção Meu Amor de Longe, de Raquel Tavares, ao meu filho Hugo, que ouve todos os dias a Rádio Amália. O pedido é para esta quarta-feira. Boa semana. Carla, um beijinho para si, um abraço para o seu filho, o Hugo. Vamos aqui ficar com a voz de Raquel Tavares. E a propósito de Raquel Tavares, vou deixar também aqui mais uma vez um convite. Entretanto, podem já começar a ligar o 21 010 57 40, o número de telefone para os pedidos em direto no Senhor Fado. E lembro a frase a dizer a quando do pedido em direto: Fábrica dos Óculos de Odivelas, os seus olhos merecem o melhor e com um espaço infantil.
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3: Meio-dia e 33, vamos para o primeiro dos pedidos em direto no Sr. Fado, nesta quarta-feira, 5 de agosto, e a primeira das viagens é até Portimão. Menina Carolina José, boa tarde.
4: Muito bem, meninas. Como é que está?
3: Por aqui tudo bem, e a menina Carolina?
4: Está bem. Também está bem, muito obrigada.
3: E de regresso ao Sr. Fado, hoje é a primeira a fazer o pedido, nesta quarta-feira. Já lá vamos. Vamos à frase, Carolina.
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3: E quem nos vai pedir?
4: Ora bem, hoje vamos ouvir o António Calvário em Valeu a Pena.
3: Com certeza, e as dedicatórias?
4: Para dedicar ao Sr. Zé Casaca, das Manteigadas, à Dona Filipa, que ela também gosta deste fado, ou desta canção, Dona Maria Filipa.
3: Do Seixal.
4: Do Seixal. Ao Sr. Júlio Martins, de Odivelas, e ao Sr. José Maria Araújo, da Costa da Caparica.
3: Muito bem, vamos recapitular. Frase, pedido, dedicatórias. Não falta nada, Carolina.
4: E até para a semana. Vamos lá ver, hoje foi a primeira.
3: É verdade. E seja a primeira, ou seja mesmo a última do programa, seja em que dia for, Carolina,
4: pois é, verdade,
3: será
4: é verdade.
3: Sempre um gosto recebê-la por aqui, a nossa Carolina José, que nos escuta em Portimão. Pediu-nos António Calvário e valeu a pena.

0: valeu a pena. Um clássico aqui na voz de António Calvário, meio-dia e 38. Vamos até à Quinta do Anjo. Menina Ivone do Carmo, boa tarde.
1: Boa tarde, meninos, aqui Maralhas. 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
0: Muito bem, muito bem.
1: Então vamos ouvir o nosso Nel Nunes, Moita, Terra da Tradição. Está aqui a seguir o Rádio Pei. Até as dicataras é para Casal de Inês Piteira. E esposa Dona Maria Mita, tudo bom para eles, um beijinho, não sei nada deles, mas continuo a lembrar-me sempre deles. Para a Dona Hilda Salposto, de Penalva, para a Celeste Lança, de Fanhões, para a Maria Clara, da Alcaça de Sal, e para o Senhor António Asa, com as melhores dele, e um beijinho. E para todos que ouvem a Rádio Mal, até aqui da Quinta do Anjo, estão sempre a ouvir. E dizem-me a mim que gostam de me ouvir do Rádio Malha. Então está bom. E para todos aí da Rádio Malha, Maralhas e família, até para a semana, se vocês quiserem. Uma boa semana para todos.
0: Igualmente, Ivone. Com um beijinho muito grande para a nossa Ivone do Carmo, que nos pediu Moita, Terra de Tradição, a voz de Nélio Nunes, a quem enviou, claro, um forte abraço.

0: Esta terra de tradição, a voz de Nélio Nunes. Ficámos a 19 minutos da 1 da tarde, quarta-feira 5 de agosto. Recebo o nosso Luciano Engrácio, em Sacavém. Amigo Luciano, boa tarde.
1: Boa tarde, grande amigo Joaquim Maralhas, que é um grande prazer em voltar das férias com saúde e que carregou as baterias para nos aturar. Ora, a fábrica de Odivelas, os seus olhos merecem melhor e também agora com o novo espaço infantil.
0: Tudo isso lá pela fábrica dos óculos de Odivelas. Regressa o nosso Luciano, que nos vai pedir...
1: Vou pedir Lucília do Carmo, Maria Madalena.
0: Com certeza. E as dedicatórias, Luciano?
1: Ora, as dedicatórias, em princípio, vai já ser para si, para toda a sua família, para toda a família... E o seu Edgar pequenino.
0: Muito obrigado.
1: Posso hoje aqui dos Fetais e do bairro do Grilo, melhoras para os doentinhos que lá estão, que é o Américo, e todos os amigos, e aqui de Sacavém também, que aqui tenho os grandes amigos. E desejo-lhe um bom regresso ao almoço. Muito obrigado, Sr. Joaquim Maralhas, e até à próxima, se Deus quiser. Obrigado.
0: Um forte abraço, Luciano, e uma boa semana também, claro, para o nosso Luciano Engrácio, que nos pediu para recordarmos Lucília do Carmo com Maria Madalena.

0: Maria Madalena, a voz de Lucília do Carmo, a 15 minutos da 1 da tarde. Fico agora por Lisboa, pela Bela Vista, onde está o nosso Carlos Sousa. Amigo Carlos, boa tarde.
1: Boa tarde, amigo Baralhas e todos os seus queridos ouvintes da Rádio Amália. Fábrica dos Ovos de Odivelas existe porque seus olhos merecem o melhor e também com espaço infantil, tenho dito.
0: E disse muito bem. De regresso, o nosso Carlos, que nos vai pedir...
1: Luís Represas, Feiticeira.
0: Vamos recordar-te aqui o Luís Represas com Feiticeira. E as dedicatórias?
1: Peço desculpa a toda a gente que se me dedicar, mas vou dedicar à família do Luís Represas, porque ele não está cá, mas vou fazer a homenagem dos 50 anos e acho que é muito bonito porque ele merece, porque ele levou Portugal a todos os cantos do mundo.
0: Não
1: foi só conhecido pela canção de Timor, não. Ele levou Portugal aos quatro cantos do mundo, como se costuma dizer. Portanto, é para a família dele. E, meu querido amigo, a gente há de se encontrar na outra dimensão. E para si, meu querido amigo, tenho uma notícia boa.
0: Diga, amigo Carlos.
1: Já fizemos uma petição. 20.500 pessoas vão assinar um papel para a Assembleia da República para lhe dar mais 10 dias de férias para descansar das férias.
0: E para a categoria. Isto é que é conversa, ó Carlos. Cinco estrelas. Com certeza.
1: Isto é que é amizade. Eu sei que o meu amigo vem cansado das férias.
0: Agora há que descansar das férias.
1: Exato, meu querido. Um abraço e tudo bom para si, hein?
0: Obrigado. Igualmente, com um forte abraço para o nosso Carlos Sousa, da Bela Vista, que nos pediu aqui para recordarmos Luís Represas e Feiticeira.

0: Feiticeiras, vozes de Luís Represas e Pablo Milanés. Luís Represas, que nos deixou este ano a 22 de julho, aos 69 anos. Luís Paulo Fontes Represas, nascido a 24 de novembro de 1956, morreu então a 22 de julho deste ano, contava com 69 anos de idade, e aqui o recordamos no caso com Pablo Milanés e esta canção lindíssima, Feiticeira. Meio-dia e 51, vamos até Avignon, França, onde está a Mariana Conde. Olá, Mariana, boa tarde.
1: Boa tarde. 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
0: Hora de regresso, a nossa Mariana, que nos vai pedir?
1: Vou pedir a Tony de Matos, em O Tempo Volta para Trás. Eu gostava tanto que eu voltasse para trás. As dedicatórias vão para o Pequena de Paulo Sarcos. Para o casal Piteirinho, esperando que esteja tudo bem por lá. Para o casal Schneider, que estive há pouco a falar com a Rosa. Não sei se já disse a Albertina de Paulo Sarcos.

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2: E também a sua sessão de fados pedidos à hora do almoço, claro, aqui na sua Rádio Amália. Estamos a 2:02, nesta quarta-feira, 5 de agosto. E aqui vamos para mais um pedido em direto. Viajo até Odivelas. Caro amigo Filipe Martins, boa tarde.
3: Como está, amigo Maralhas? Estou às feras, correram bem?
2: Foram boas, graças a Deus.
3: O resto é
2: cinco, ora nem mais. O resto são cantigas.
3: Também
2: disse. E como é que estão o Filipe e a família?
3: Tudo bem,
2: obrigadinho. Tudo bem. E de regresso aqui ao Senhor Fado. É um gosto. Já lá vamos ao pedido. Vamos à frase, amigo Filipe.
3: Fábrica dos óculos de Odivelas. 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
3: E agora com o espaço
2: infantil. Então quem nos vai pedir, Filipe?
3: É o Miguel Ramos.
2: A vizinha da frente.
3: Sim, senhor.
2: Muito bem. E as dedicatórias?
3: É para a minha esposa, para os meus filhos, para os netos, para os bisnetos, para os meus irmãos e para toda a família do Rádio Amália.
2: Então, e não falta nada, amigo Filipe?
3: Até para a semana, vamos ver se eu consigo. Obrigado.
2: E se conseguir, será novamente um gosto, Filipe, em recebê-lo aqui pelo Senhor Fado. Ora, o Filipe Martins pediu-nos A Vizinha da Frente. A letra é do José Gonçalves, música do Guilherme Banza, para a voz do Miguel Ramos. Ora, Miguel Ramos, que é uma das vozes, das muitas e fantásticas vozes, diga-se, para o Grande Festival do Fado em Lisboa, o Caixa Alfama, dias 11 e 12 de setembro. Ora, o Miguel Ramos irá atuar com a Maria Ramos, no palco Rádio Amália, no Auditório Museu do Fado, no segundo dos dois dias, ou seja, dia 12 de setembro, Miguel Ramos, que aqui nos traz A Vizinha da Frente.

0: Acho graça.
1: Acho graça. A vizinha da frente, a voz de Miguel Ramos. Passam agora 3:01. Vamos até à buraca. Caro amigo Luís Filipe, boa tarde.
2: Boa tarde, Sr. Joaquim Maralhas. Olha, fábrica dos óculos Odivelas, seus olhos merecem o melhor, agora com o espaço infantil.
1: Muito bem, como está o amigo Luís Filipe?
2: Cá vamos andando um dia de cada vez e que o nosso Benfica amanhã ganhe.
1: Vamos esperar que sim, que as coisas se continuem a compor.
2: Exato. As férias foram boas?
1: Foram boas, para recarregar as baterias.
2: Exatamente.
1: E cá estamos, para mais uma temporada do
2: Senhor.
1: Uma
2: temporada, sim, exato.
1: Então, vai-nos pedir o Carlos Cruz?
2: Exato, como é bom ser avô.
1: É tão bom ser avôzinho, aqui
2: é
1: a voz do Carlos Cruz.
2: Exato.
1: E as dedicatórias?
2: Olha, para dedicar a todos os avós, assim como aos Joaquim Maralhas e eu.
1: Muito bem.
2: Ok, pronto. Olha, até para a semana, se Deus quiser.
1: Ah, eu ia perguntar ao Luís, e não falta nada.
2: Exato, faltava qualquer coisa.
1: Até para a semana, okay, Luís. Okay. Será novamente um gosto voltar a recebê-lo por aqui, no Senhor Fado, na sua Rádio Amália. Pediu-nos o Luís Filipe Carlos Cruz, é tão bom ser avôzinho. Carlos Cruz, que espero eu poder reencontrar já amanhã, quinta-feira, dia 6 de agosto, lá no Clube Recreativo do Feijó, onde iremos ter mais uma grande noite de fado. Amanhã, dia 6 de agosto, as habituais quintas-feiras de fado no Clube Recreativo do Feijó. Na guitarra portuguesa irá estar o Alberto Raio, na viola o Carlos Inácio, e eu irei estar a apresentar esta que será seguramente mais uma grande noite de fados. Por isso, deixo-vos o convite para se juntarem a nós amanhã no Clube Recreativo do Feijó. Carlos Cruz, é tão bom ser avôzinho.

0: É tão bom ser avôzinho, a voz de Carlos da Cruz, 13 e 6. Recebo agora a Alice Silveira, que nos escuta em Porto Salvo. Menina Alice, boa tarde.
1: Boa tarde, senhor Joaquim Maralhas. A frase é: fábrica dos óculos de Odivelas, os seus olhos merecem o melhor e também com espaço infantil.
0: Muito bem, está de regresso a nossa Alice Silveira. É também um gosto sempre recebê-la por aqui, Alice. E hoje vamos ouvir
1: a nossa Ana Magalhães.
0: Em nome de mulher.
1: Em nome de mulher.
0: Nome de mulher. E as dedicatórias?
1: Olha, é para todo o auditório e para as pessoas que se sentem sós, para que a rádio é uma companhia para nós todos. Um bem-aja a todos.
0: E não falta nada, Alice?
1: Ai, até para a semana, se Deus quiser. A gente estamos sempre positivos.
0: Com um beijinho grande e, mais uma vez, reforço aquilo que disse no início da nossa conversa, é também sempre um gosto recebê-la por aqui, a Alice Silveira, que nos pediu Ana Magalhães, nome de mulher.

0: Nome de Mulher, a voz de Ana Magalhães, uma composição de Stereossauro, aliás, um dos temas do álbum de Stereossauro, o álbum Tristana, e neste tema, na guitarra portuguesa, o Ricardo Gordo. Passam 11 minutos da 1 da tarde, fico por Lisboa, onde está também o nosso caro amigo José Paulo Nunes. Amigo José Paulo, boa tarde.
1: Boa tarde. Olha, era para ouvir o fado...
0: Vamos à frase primeiro, José Paulo.
1: Fábrica dos óculos, Odivelas, os seus olhos merecem melhor, também com espaço infantil.
0: Muito bem, e vai-nos pedir o José Paulo, o fado Amigo Joaquim Maralhas.
1: Amigo Joaquim Maralhas.
0: A voz do Vítor Ribeiro, a quem enviou aqui um abraço. E as dedicatórias, Amigo José Paulo?
1: Para toda a gente que gosta de fado.
0: Muito bem.
1: E não... eu sou uma pessoa invisual, portanto, estou sempre a ouvir a rádio mal.
0: E nós aqui agradecemos por nos ter por sua companhia, José Paulo. E falta aqui uma coisinha. Marcamos já encontro para quando?
1: Para a semana.
0: Fica encontro marcado. E se tal acontecer já na próxima semana, caro amigo José Paulo Nunes, será novamente um gosto recebê-lo aqui pelo Sr. Fado. O José Paulo Nunes que nos pediu Amigo Joaquim Maralhas, a voz de Vítor Ribeiro, o poema... é do José Patrício, a quem envio um abraço na melodia do Fado Cufo.

0: Amigo Joaquim Aralhas, a voz de Vítor Ribeiro. 15 minutos passam agora da 1 da tarde, quarta-feira, 5 de agosto. Vamos até Sintra, onde está a Celeste Silva. Olá, menina Celeste, boa tarde.
1: Olá, amigo Maralhas, a todo o auditório da Rádio Amália, por todo o mundo, para as Novilhas dos Açores, também pertence a todo o mundo. O senhor Ázara fica muito contente quando falamos nas Novilhas dos Açores. E na terceira já estive e adorei. Só lá estive uma semana e chorei quando vim embora. Pronto. Que eles são realmente pessoas extraordinárias. Fábrica dos óculos de Odivelas, os seus olhos merecem o melhor e com espaço infantil.
0: Muito bem. E quem nos vai pedir, Celeste?
1: Eu quero ouvir, se faz favor, e desde já muito obrigada à Rádio Amália pela companhia que nos fazem. Para mim é de noite e de dia, porque esta noite eram 2:30 da manhã, já estava a ouvir a Rádio Amália, porque andei assim a vaguear de noite. Pronto.
0: Vamos
1: a
0: ouvir.
1: Senhora Joaquim.
0: E as dedicatórias?
1: As dedicatórias é para si e para a sua família. Já sei que está tudo bem, fico muito contente. Em especial para o seu netinho, para o Francisco, para todos, pronto.
0: Para o netinho, para o Edgar e para o filho Francisco, para todo o mundo,
1: com uma semana a correr muito bem. Tudo do melhor. E obrigada pela companhia que nos fazem, que vocês são espetaculares.
0: Muito, muito obrigado, Celeste. Com um beijinho muito grande, um beijinho meu e de toda a equipa, claro, da sua Rádio Amália. Ora, pediu-nos a Celeste Silva, Cátia Guerreiro, com este tema lindíssimo, o Asas. A propósito de Cátia Guerreiro é também uma das vozes, fantásticas vozes, diga-se, que marcam presença no Caixa Alfama, dias 11 e 12 de setembro. Ora, Cátia Guerreiro, Rodrigo e Ricardo Ribeiro são os convidados de José Gonçalves para o programa Em Casa da Amália ao vivo, que irá acontecer logo no primeiro dos dois dias do festival, ou seja, na sexta-feira, dia 11 de setembro, no Palco Caixa, no Terminal de Cruzeiros. Ricardo Ribeiro e Cátia Guerreiro, nessa homenagem a Rodrigo, Rodrigo que é então o homenageado desta edição do Caixa Alfama. Cátia Guerreiro e Asas, e de novo o convite.
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0: Cátia Guerreiro e este lindíssimo Asas, letra da saudosa Maria Luísa Batista, música de Georgino de Sousa. 13:22, recebo agora o embaixador da Mouraria na Alemanha, claro, o nosso Eduardo Pereira. Muito boa tarde, Sr. Eduardo.
1: Boa tarde. Daqui fala da Mesquita de Melites, o embaixador da Mouraria. Quero ouvir, antes, a fábrica do Dr. Vivelas, tudo organiza-se melhor e também com o espaço infantil.
0: Muito bem, e a dizer o nosso Eduardo, e vai dizer agora, que quer ouvir...
1: O Fernando Maurício e a Feira da Ladra.
0: Feira da Ladra.
1: Tenho aqui os tais para chegar, tenho que lá ir vender.
0: Muito bem, a famosa Feira da Ladra. Exatamente. Sim, senhor. No Porto tem a Feira da Vandoma. Tem a Feira da Vandoma, onde eu estive no passado sábado. Eu estive na Feira da Vandoma. É uma feira também de artigos antigos, como nós costumamos dizer, antiguidades, velharias, e é muito, muito parecida com a nossa Feira da Ladra. Sim, senhores. Então, posto isto, as dedicatórias, meu caro amigo Eduardo.
1: Para a embaixatriz, bem-vinda, Pereira. Para a memória do meu irmão Fernando Pereira e do nosso amigo Fernando Garcia, um grande beijinho para a Suzete. Não esquecendo toda a família e amigos, o nosso amigo Armando Magistro Santos e sua esposa do Barreiro, para os amigos aqui do Parque Campismo de Melites, e se me dá permissão, dedicar também à tia Rosa do Parque em Melites.
0: Olha, um beijinho para a menina Rosa, já há algum tempo que não consegue fazer o seu pedido.
1: Eu vou lá dia 10, faço 56 anos, canto com a corda no pescoço.
0: E vou-lhe pedir então, Eduardo, que faça chegar, por favor, um beijinho à menina Rosa.
1: Sim, senhor, eu vou. Não há problema sobre isso.
0: Com certeza.
1: E para si, amigo Maralhas, um grande abraço, o resto da semana, e amanhã vamos carregar no botão vermelho.
0: É já hoje, eu começo já a carregar hoje aqui no botão vermelho para ver como é que as coisas correm amanhã. Aliás, jogam as duas equipas portuguesas e ambas de vermelho, o Braga e também o Benfica, para as competições europeias nesta fase ainda de acesso nas pré-eliminatórias. Ora, pediu-nos o nosso Eduardo Pereira para recordarmos Fernando Maurício e Feira da Ladra.

0: Feira da Ladra, a voz de Fernando Maurício, 13h26. A viagem agora é até ao Conselho do Seixal, até ao Pinhal Conde da Cunha. Meu caro amigo Carlos Craveiro, muito boa tarde.
1: Boa tarde, Sr. Joaquim Araújo.
0: Boa tarde, Sr. Carlos.
1: Até está tudo bem com o senhor, não é?
0: Tudo sim, gostei. Com o senhor não sei, com o Maralhas e a equipa já estamos cheios de fome, ô Carlos.
1: É, olha, estou a acabar de almoçar, pá.
0: Então, continuação do almoço, amigo Carlos.
1: Obrigadinha. Foi uma saladinha russa.
0: Ora, muito bem. E agora com este tempo, com o calor... apetece mesmo.
1: Está bem.
0: Então, meu caro amigo Carlos, vamos à frase antes do pedido?
1: É verdade. Fábrica dos óculos de Odivelas, porque os seus olhos me dessem o melhor, e também para um lugar com um parque infantil.
0: Com um espaço infantil, uma sala que foi criada para pensar nos mais pequenos. Quem é que nos vai pedir o nosso Carlos?
1: O Carlos do Carmo, no Homem das Castanhas.
0: O Homem das Castanhas, uma composição de Ari dos Santos e Paulo de Carvalho, para a voz do Carlos do Carmo, do saudoso Carlos do Carmo. E as dedicatórias, amigo Carlos?
1: Olha, as dedicatórias, em primeiro lugar, para a minha irmã Lourdes Craveiro, que está num lar ali em Belverde. Depois vai para o meu sobrinho e minha sobrinha, o Kim e a Bininha. Depois é para o meu filho Carlitos, para a minha filha Paulita e também para a minha esposa. Olha, já agora só mais um. Luís Malta, dali de Azeitão.
0: Com certeza, fica também a dedicatória. E quanto a nós, amigo Carlos?
1: E quanto a nós, até para a semana, Sumara. Já anda a telefonar desde segunda-feira, pá.
0: Mas conseguiu hoje.
1: Mas conseguiu hoje,
0: ainda bem, porque é sempre um gosto recebê-lo também aqui pelo Sr. Fado, Carlos. O nosso Carlos Craveiro, que nos escuta no Conselho de Seixal, como disse no início da conversa, no Pinhal Conde da Cunha, pediu-nos Carlos do Carmo e o Homem das Castanhas.

0: Homem das Castanhas, a voz de Carlos do Carmo, 13h32, nesta quarta-feira, 5 de agosto. Vamos agora até Carenque. Caro amigo José Graça, boa tarde.
1: Muito boa tarde, Sr. Quimaralhas.
0: Como é que está o amigo José?
1: Bem, obrigado.
0: E de regresso aqui ao Sr. Fado, no é caso verdade. Nesta quarta-feira, já com dores nas pontas dos dedos, ao que me disse, não foi?
1: É verdade.
0: Mas isso não lhe tira a boa disposição e é isso que queremos também aqui.
1: E meu agora vamos
0: à frase.
1: À frase. Fábrica dos óculos de Odivelas, os seus olhos merecem o melhor e agora com espaço infantil.
0: Muito bem. De regresso, o José Graça que nos vai pedir?
1: Paulo Alexandre, Verde Vinho.
0: Verde Vinho, vamos aqui recordar o Paulo Alexandre com esta canção que foi um êxito, sucesso, dois anos seguidos, disco de ouro, em 77 e 78, na voz do saudoso Paulo Alexandre. E as dedicatórias, meu caro amigo José?
1: Olha, vai ser para a minha companheira Maria da Glória, que está aqui presente, e mando-lhe cumprimentos.
0: Um beijinho para a menina Maria da Glória. Ora é essa, não tem que agradecer.
1: Para o meu vizinho Cássio, deve estar a ouvir, e para toda a gente do Rádio Mal, que ouve o Rádio Mal e que gosta, e para você, para a sua família, e tudo bom.
0: Muito obrigado. Ô amigo José, ajude-me só aqui. Carenque pertence à freguesia da Mina d'Água Amadora ou é Sintra já?
1: É Mina d'Água.
0: Mina d'Água Amadora, não é?
1: É Mina d'Água, sim.
0: Muito bem, sim senhor.
1: E... olha, já agora quero lhe agradecer ao São António Vieira, dos parabéns pelo dia 28. Não foi naquele dia, mas lembrou-se no dia a seguir.
0: Pronto, mais vale tarde do que nunca, não é, José?
1: É verdade, não. Isto, há sempre uma coisa que acontece.
0: Claro que sim, mal. Claro que sim. E vale mais emendar do que não fazer nada,
1: é
0: não é?
1: Verdade.
0: Com
1: é
0: certeza.
1: Verdade.
0: Amigo José...
1: e tudo bom para ele também.
0: Com certeza será, farei chegar esse forte abraço ao nosso António Vieira, que mais à frente, a partir das 4, irá estar de regresso com a Casa de Fados. Quanto ao José, envio-lhe um forte abraço. Um abraço para si, um beijinho para a sua mulher, para a Maria da Glória, e ficamos com a recordação de Paulo Alexandre e Verde Vinho.

0: Verde Vinho, recordámos Modesto Pereira da Silva Santos, natural de Vozela, nome artístico Paulo Alexandre, ele que faleceu há menos de 2 anos, a 18 de novembro de 2024. 13h38, a viagem até ao Candal, Gaia. Menina Emília Nogueira, boa tarde.
1: Boa tarde.
0: Como estão por aí, menina Emília?
1: Está tudo bem, obrigada.
0: E de volta do cafezinho?
1: Almoçar, agora tomei o meu cafezinho e estava à espera que o senhor Maralho me atendesse.
0: Ô Emília, antes da frase, eu tenho que dizer isto. É o cafezinho da sorte, não é?
1: Sim, senhora.
0: É o cafezinho da sorte, muito bem. Então vamos à frase?
1: Vamos. 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E agora, com o espaço infantil.
0: E quem nos vai pedir?
1: Artur Batalha, de Quem São as Chinelinhas.
0: Muito bem, e as dedicatórias?
1: Olha, é para o meu marido, em primeiro lugar, que está aqui, o António Barbosa, e para dedicar à minha irmã Adelaide e ao meu cunhado Garcia. Eu tenho feito a publicidade, que eles agora todos ouvem a rádio da Amália.
0: Muito, muito obrigado,
1: casal,
0: Emília.
1: Outro casal que também fiquei a saber que ele ouvia, é o Zé Luís e a esposa Natália, e para um amigo do meu marido que se tem encontrado com ele, que ele diz que me ouve sempre, já que ele me ouve, está a ouvir, é o João Lopes. Não, é João. Mário Lopes.
0: Mário Lopes, Mário Lopes. Mário Lopes. Ouviu-se aí a voz do Sr. António. O Sr. António estava aí a dizer.
1: O meu marido mora nos comboinhos. E ele também é ouvinte da Rádio Amália. Eu fiquei satisfeita porque há muita gente que agora gosta muito da Rádio Amália, ainda bem.
0: Oh, Emília, e nós aqui agradecemos também esse passa-palavra, dar a conhecer também a nossa Rádio Amália, aí mais a norte, pelos 91.0, para o Grande Porto e grande parte do norte do país, diga-se. Ora, vamos aqui acertar contas. Frase, pedido, dedicatórias. Não falta
1: eu
0: nada,
1: também...
0: Emília.
1: É para a família do Sr. Maralhas.
0: Muito obrigado.
1: Para o Sr. Maralhas, mando-lhe um beijinho. Tudo bom. E para todo o auditório que ouve a Rádio Amália.
0: E até?
1: Até para a semana, se Deus quiser.
0: Com um beijinho para si, Emília. Um forte abraço para o seu marido, para o amigo António. Pediu-nos a Emília Nogueira, que nos escuta no Candal, Gaia, De Quem São as Chinelinhas. Artur Batalha.

0: de quem são as chinelinhas. A voz de Artur Batalha, 13h42. Vamos viajar de novo até norte do país, até Paranhos, onde está o nosso amigo Vilas Boas. Amigo Vilas Boas, boa tarde.
1: Boa tarde, meu grande amigo.
0: Como é que está o meu caro amigo Vilas Boas?
1: Mais ou menos, não é? Tenho a minha esposa um bocado doente, vai ser operada.
0: Que tudo, corra para o melhor.
1: Andar, prende uns nervos atrás, quero andar um pouco. Vamos tentar, claro. Já os médicos são de opinião para ela ser operada.
0: E que tudo e vai correr pelo melhor, amigo Vilas Boas. Então vamos à frase antes do pedido?
1: Vamos, sim, senhor. Óculos.
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0: Então vamos aqui recordar quem, amigo Vilas Boas?
1: Linda de Souza.
0: Com uma canção que é também um clássico, um português. Vamos recordar aqui a alentejana, Linda de Souza.
1: Sim, senhor.
0: Ela que faleceu em 2022, tinha 74 anos, havia nascido em fevereiro de 48, a 22 de fevereiro, em Bringel, Beja.
1: Sim, senhor.
0: E vamos aqui recordá-la com esta
1: Eu
0: canção, que é um clássico.
1: Eu gosto de ouvir às vezes, nas novelas, bem assim, umas músicas
0: dela. É verdade.
1: Sabe?
0: E vamos recordá-la aqui, Linda de Souza.
1: E a minha mulher também gosta de ouvir.
0: Vamos recordar aqui a Linda de Souza. E as dedicatórias, meu caro amigo Vilas Boas?
1: Olha, a minha dedicatória é para os meus filhos, para os meus netos e para o meu bisneto. E para vocês, como é que é, para vocês, um grande... fim de semana e até à próxima.
0: E um até...
1: Não vos troco nem por nada. À noite, amanhã, ouço a voz do ouvinte.
0: Com o Carlos Dolbeto. Sim, senhores, meu caro amigo Vilas Boas, um forte abraço para si e também um beijinho e que tudo corra e vai correr pelo melhor com a sua mulher. Ora, pediu-nos o nosso Vilas Boas, que nos escuta no Porto, em Paranhos, para recordarmos Linda de Souza. Um português.

0: seguramente uma das mais reconhecidas cantoras portuguesas em França, para onde emigrou em 1970. Tio Linda Joaquina de Sousa Lança, Linda de Sousa, aqui com este Um Português, ou com esta canção Um Português. 13h48, recebo agora o nosso Ramiro Damas. Amigo Damas, boa tarde.
1: Ora, boa tarde, meu grande amigo Maralhas. 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
0: E de regresso o nosso Damas, para nos pedir, para recordarmos...
1: Vou recordar a minha menina Luísa Frazão, meu amor é louco.
0: Com certeza que sim, e onde quer que esteja, estará seguramente em paz a nossa Luísa Frazão, que aqui vamos recordar. E as dedicatórias, Damas?
1: Dedicatórias para a minha irmã Ivone e para o meu cunhado Fernando, que é as melhoras deles, tudo a correr bem para eles. Para o Carlos Melo e para o Zé Reis da Agualva e para todos os fadistas e músicos nossos amigos.
0: Com certeza, Damas. Com um forte abraço,
1: um grande
0: meu
1: abraço
0: também.
1: Ou até amanhã ou até para a semana.
0: Com certeza, Damas. Com um grande, grande abraço para o nosso Ramiro Damas, que nos pediu para recordarmos Luísa Frazão, O Amor é Louco.

0: O Amor é Louco, a voz da saudosa Luísa Frazão. Vamos agora para mais um pedido em direto e a viagem até Braga. Caro amigo Ricardo Schneider, boa tarde.
1: Ora, muito boa tarde, amigo Maralhas.
0: Viva!
1: Tudo bem,
0: tudo bem por aqui?
1: Viva!
0: E por aí?
1: A porta do norte está aberta.
0: Está aberta, andamos já por aí, andamos por aí a norte e continuamos, agora em Braga. Como é que estão o Ricardo e a Rosa?
1: Tudo bem, graças a Deus.
0: E de regresso, é sempre um gosto.
1: Ora, e 2-0, e 2-0.
0: Pronto, vamos mudar de assunto, vamos à frase.
1: Fábrica dos óculos de velas, os seus olhos merecem o melhor e também com espaço infantil.
0: Certíssimo. E quem nos vai pedir o nosso Ricardo Schneider?
1: Hoje vamos ouvir o Frei Hermano da Câmara com Fado Mouraria.
0: Com certeza. E as dedicatórias?
1: As dedicatórias eu vou cumprir a regra. Vou deixar um beijinho para as minhas tias de Lisboa, elas sabem quem são. Um abraço para os primos.

0: Ana Pinto, que uma vez falou, ninguém se lembra de mim.
1: Nunca sem a Georgina. Eu espero que esteja tudo bem com a Georgina. Segue aqui um beijinho também da equipa do Sr. Fado, da Rádio Amália, para a Georgina, com certeza.
0: E é tudo.
1: Não, não é tudo, Ricardo.
0: Não, claro. Claro que não. E até para semana, se Deus quiser.
1: Com um forte abraço,
0: um
1: Ricardo.
0: Grande abraço.
1: Um grande abraço para si, um beijinho para a sua mulher, para a Rosa, e um agradecimento também para o casal Schneider, para o Ricardo e para a Rosa. O agradecimento que fica, para além da simpatia e do carinho que têm por todos nós, fica também por nos terem por vossa companhia, a vossa Rádio Amália, aí na bonita cidade dos Arcebispos, em Braga. Vamos caminhar até às notícias com a voz de Frei Hermano da Câmara e o Fado Mouraria. Ora, quero com isto dizer que não vale a pena ligarem mais, por hoje está tudo contadinho no Sr. Fado, nesta quarta-feira, dia 5 de agosto. Às 14h, vamos ter as notícias com a Antonieta Lopes da Costa e logo a seguir eu estarei de regresso. Ao longo desta semana irá ser assim, irei estar de regresso com o programa Casa Portuguesa. Por isso, ficam beijos e abraços e até já.

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1: Com a Antonieta Lopes da Costa. Boa tarde, Antonieta.
2: Muito boa tarde. O Tribunal de Contas terá perdoado algumas infrações financeiras a Luís Neves, enquanto ainda era diretor nacional da Polícia Judiciária. Destas infrações destacam-se contratos para aquisição de combustíveis e viagens que não terão respeitado as regras da contratação pública. A informação consta num relatório da auditoria realizada à conta da PJ, referente ao ano 2023. Ora, o observador diz que teve acesso ao documento e indica que a auditoria só foi concluída em dezembro do ano passado, 2025, tendo em conta a morosidade da entrega de todos os dados necessários para escrutínio da gestão financeira da Judiciária. Ora, de acordo com o mesmo meio, em causa estiveram 2 contratos, um com a Petrogal S.A. para aquisição de combustível e outro com a agência de viagens Clube Viajar. Ambos foram formalizados em 2023 e o Tribunal de Contas considerou não terem respeitado as regras de contratação pública. Apesar disso, perdoou algumas infrações financeiras a Luís Neves. Os professores vão ter mais tempo para concluírem as reapreciações dos exames nacionais da primeira fase do secundário. As convocatórias iniciais apontavam para o dia de ontem como o último para essas reapreciações, mas segundo avançou a missão Escola Pública, citada pela RTP, os professores receberam um novo prazo para terminar o trabalho, com a data limite a ser prolongada até amanhã. Para o movimento Missão Escola Pública, com estes atrasos não vai ser possível a fixação de todas as pautas das reapreciações prevista para sexta-feira. A taxa de desemprego fixou-se nos 5,3% no segundo trimestre. Trata-se do valor mais baixo desde 2011. Os dados divulgados hoje pelo Instituto Nacional de Estatística mostram que a taxa de 5,3% é inferior em 0,8 pontos percentuais à do primeiro trimestre anterior e em 0,6 pontos percentuais por comparação com o mesmo trimestre do ano passado. O INE adianta ainda que entre abril e junho a população empregada aumentou 1,9% em relação ao trimestre anterior e 2,9% relativamente ao mesmo período do ano passado, correspondendo ao valor mais elevado desde o primeiro trimestre de 2011. A PJ anunciou esta quarta-feira que apreendeu cerca de 5 toneladas de cocaína no navio arrestado ontem em Sines. De acordo com um comunicado da PJ, a operação policial foi realizada em estreita articulação e cooperação com a Marinha e Força Aérea Portuguesas, permitindo desarticular um grupo criminoso dedicado à introdução de grandes quantidades de droga no continente europeu. Foram detidas 3 pessoas, 2 cidadãos estrangeiros em situação clandestina e irregular, além de um terceiro homem, elemento da tripulação estrangeiro, por fortes suspeitas de estar envolvido neste esquema criminoso. Portugal é o 7º país da União Europeia onde a população menos fuma, com menos de 1 em 6 portugueses a consumir tabaco diariamente. De acordo com o Eurostat, no ano passado, cerca de 15,2% da população portuguesa acima dos 16 anos fumou diariamente, quer tabaco, quer produtos relacionados. No entanto, ao contrário da maioria dos restantes países europeus, o consumo de tabaco em Portugal tem estado a aumentar. Em 2022, a última vez que o Eurostat tinha divulgado dados sobre esta matéria, apenas 14,1% da população portuguesa admitia que fumava. No que se refere ao resto da União Europeia, verifica-se uma diminuição do consumo do tabaco em 17 Estados-membros.
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1: Casa Portuguesa, primeira hora, aqui na sua Rádio Amália, nesta quarta-feira, dia 5 de agosto. Eu sou o Joaquim Maralhas e vou estar por aqui consigo até bem perto das 16. Início da primeira hora da Casa Portuguesa com, claro está, Amália Rodrigues e, precisamente, Casa Portuguesa. Camané vai trazer-nos agora Lume, depois Ana Sofia Varela, Estranha Dança e, logo a seguir, Fernando Maurício e a Viela.

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O Fado, tema novo, a voz de Jacqueline Carvalho. Agora, também tema bem recente, Terezinha Landeiro com este Não Partas Hoje. Depois, Rodrigo, Coentros e Rabanetes. E logo a seguir, Diana Vilarinho, Em Liberdade.

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Gaivotas, a voz de Amália Rodrigues, aqui na sua Rádio Amália, em 92.0 Lisboa, 91.0 Porto e 100.6 Setúbal. Pedro Moutinho e o Fado da Contradição, depois Mariette Peçanha, Maria Madalena e mais à frente, os Fados da Minha Vida esta semana, as escolhas de Marta Crawford.

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3: Olá a todas e a todos. O meu nome é Marta Crawford e estou aqui hoje para vos falar e para vos fazer ouvir os fados da minha vida.
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3: Com as pessoas certas ali, com um trabalho que passaria a ser o meu de gestão exclusivamente, porque depois, quer dizer, enquanto que eu ali era diretora, era financeira, era curadora, era isto, aquilo.
4: Terapeuta?
3: Terapeuta não, porque eu não fazia clínica, isso tinha que haver. Não, eu criei o projeto, espaço, mas não, eu não, okay. não era bonito ser eu a fazer também. Parecia que estava ali a fazer render. Não, não, aí não. Mas pronto, foi tudo assim uma coisa extraordinária e, portanto, mas ao mesmo tempo eu percebi que eu de facto gostava de ter ideias e pô-las em prática, mais do que ser gestora, tipo diretora de museu, gestora, com tudo o que isso implica. E portanto percebi isso com esta exposição. E portanto tenho aqui mais duas exposições na minha cabeça, só não as pus em prática porque de facto depois, entre questões de saúde minhas e depois da minha mãe e outras circunstâncias, acabei por não querer voltar a um lugar que me implicaria um grande empenhamento, um processo, e muito, não é? Desgaste e algum stress que eu prefiro não ter, não é? E portanto tenho estado aqui a negociar comigo própria até onde vou, onde é que vou, mas pronto, mas tenho uma ideia fabulosa.

0: os fados da minha vida. Relembro esta semana as escolhas a cargo de Marta Crawford. Agora, Bailarico Saloio, Gisela João, ainda Fábio Rebordão, com o mestre Custódio Castelo, Saudades do Brasil em Portugal, e depois António Pinto Basto, Tango Quase Fado.
1: E agora

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1: 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Boa tarde, Antonieta.
2: Muito boa tarde. O Tribunal de Contas perdoou algumas infrações financeiras a Luís Neves, enquanto ainda era diretor nacional da PJ. Destas infrações, destacam-se contratos para aquisição de combustíveis e viagens que não terão respeitado as regras da contratação pública. Esta informação vem num relatório de auditoria realizado à conta da PJ referente ao ano 2023. O observador diz que teve acesso ao documento e indica que a auditoria só foi concluída em dezembro de 2025, tendo em conta a morosidade na entrega de todos os dados necessários para escrutínio da gestão financeira da Judiciária. Ora, de acordo com o mesmo meio, em causa estiveram dois contratos, um com a Petrogal S.A. para aquisição de combustível e outro com a agência de viagens Clube Viajar. Ambos foram formalizados em 2023 e o Tribunal de Contas considerou não terem respeitado as regras da contratação pública. A Iniciativa Liberal quer ouvir o Ministro da Administração Interna, Luís Neves, justamente no Parlamento, por alegados conflitos de interesse relacionados com o período em que liderou a Polícia Judiciária. Ora, o Partido pede também a audição de duas ministras da Justiça, do atual diretor da PJ, do proprietário da Constru Barcelos. Em causa está, nomeadamente, um esclarecimento sobre as condições em que um prestador de serviços da própria Polícia Judiciária acabou igualmente a executar obras em propriedades privadas do então diretor nacional da instituição e as circunstâncias em que uma quantidade relevante de produtos químicos precursores de drogas previamente apreendidas foram entregues a esse mesmo prestador de serviços, lê-se no pedido de audição assinado pelos deputados liberais. Para o partido, estas questões não foram até à data cabalmente esclarecidas e na sua recente conferência de imprensa, Luís Neves adensou a inquietação pública relativamente ao rigor dos procedimentos adotados pela instituição. Portugal é o 7º país da União Europeia onde a população menos fuma, com menos de 1 em 6 portugueses a consumir tabaco diariamente. De acordo com o Eurostat, no ano passado, cerca de 15,2% da população portuguesa acima dos 16 anos fumou diariamente, seja tabaco ou produtos relacionados. No entanto, ao contrário da maioria dos restantes países europeus, o consumo de tabaco em Portugal está a aumentar. Em 2022, a última vez que o Eurostat tinha divulgado dados sobre esta matéria, apenas 14,1% da população portuguesa admitia que fumava. No que se refere ao resto da União Europeia, verifica-se uma diminuição do consumo de tabaco em 17 Estados-membros. O Livre enviou hoje uma carta ao Primeiro-Ministro a pedir que Portugal não organize conjuntamente com Marrocos o Mundial de Futebol de 2030, na sequência da entrada massiva de migrantes em Ceuta, oriundos daquele país do Norte de África. Na missiva, os deputados apelam Luís Montenegro que manifeste publicamente a oposição do governo português à manutenção de Marrocos como país parceiro para o Campeonato Mundial de Futebol em 2030. Ora, o partido, o Livre, considera que se tornou insustentável a participação de Marrocos na organização do próximo Campeonato Mundial de Futebol, juntamente com Portugal e com Espanha. A edição número 87 da Volta a Portugal em Bicicleta começa hoje com 119 ciclistas distribuídos por 17 equipas de Lisboa ao Alentejo, passando pelo Algarve, Serra da Estrela e zonas emblemáticas do norte do país. O percurso inclui um total de...
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1: Segunda hora da Casa Portuguesa aqui na sua Rádio Amália, nesta tarde de quarta-feira, dia 5 de agosto. Início da segunda hora com o Fado Português, por Amália Rodrigues. Agora vielas de Alfama, Hélder Moutinho, depois Ricardo Ribeiro, Prédio em Ruína, a seguir Beatriz da Conceição, Promete Jura, e depois o Dicionário do Fado com assinatura da Antonieta Lopes da Costa.

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2: Letra M, Matilde Cid. Viveu os seus primeiros anos em Mafra. Mais tarde a família mudou-se para Estremoz. Em 1992 foi com a sua família viver para Macau, onde permaneceram por 6 anos. É filha do mestre de equitação José António Balula Cid e sobrinha do pianista João Balula Cid. Começou a cantar fado em Estremoz, no Até Jazz Café, propriedade de Luís Câmara Pereira. Foi nos anos da faculdade em Évora que foi convidada para ser fadista residente da Casa de Fado Bota Alta. Em 2008 mudou-se para Lisboa, integrou o elenco da Casa da Mariquinhas, propriedade de Maria João Quadros. Em novembro de 2014, João Braga convidou-a para participar no seu concerto no Teatro São Luís e apresentou-a como uma das novas vozes do fado a não perder de vista. Em 2016, fez o seu primeiro concerto a solo no pequeno auditório do CCB.

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3: Depois do Dicionário do Fado, agora Rosa Secreta, Filipa Biscaia, e daqui a pouco vamos ter as Sete Colinas, Sete Fados, canções seguidinhos, sem conversas pelo meio.

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As Sete Colinas, sete canções, fados seguidinhos, sem conversas pelo meio. Início, Amália Rodrigues, Sou Filha das Ervas. Depois, José Viana, Zé Cacilheiro, Célia Barroca, Ai o Fado, António Laranjeira com A Menina da Saia Verde, Joana Amendoeira, O Nome que Tu Me Davas, Teresa Siqueira, Poeira que Vai no Vento e Nuno da Câmara Pereira, O Fado do Ladrão é Namorado.

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2: Estivemos com as sete colinas: Amália Rodrigues, José Viana, Célia Barroca, António Laranjeira, Joana Amendoeira, Teresa Siqueira e Nuno da Câmara Pereira. Agora, o Fado Malhoa, Rosita, depois Tina Santos, Era o que Faltava, e ainda Mário Lundum com Longe de Ti. Estamos na reta final da Casa Portuguesa, nesta quarta-feira, dia 5 de agosto. Eu estarei de regresso amanhã. Não esqueça, a partir das 16 vai estar por aí o António Vieira com a Casa de Fados. Beijos e abraços e até amanhã.

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1: Informação na Rádio Amália com Antonieta Lopes da Costa. Boa tarde, Antonieta.
2: Olá, viva, muito boa tarde. O Tribunal de Contas perdoou algumas infrações financeiras.

0: a Luís Neves, enquanto ainda era diretor nacional da PJ. Destas infrações destacam-se contratos para aquisição de combustíveis e viagens que não terão respeitado as regras da contratação pública. A informação consta num relatório de auditoria realizado à conta da PJ referente ao ano de 2023. O observador que teve acesso a este documento indica que a auditoria só foi concluída em dezembro de 2025, depois de PJ demorar muito na entrega de dados necessários para o escrutínio da gestão financeira. Ora, de acordo com o mesmo meio, em causa estiveram dois contratos, um com a Petrogal S.A. para aquisição de combustível e outro com a agência de viagens Clube Viajar. Ambos foram formalizados em 2023 e o Tribunal de Contas considerou não terem respeitado as regras da contratação pública. Ora, a Iniciativa Liberal quer ouvir o Ministro da Administração Interna, Luís Neves, no Parlamento, sobre alegados conflitos de interesse relacionados com o período em que liderou a Polícia Judiciária. O partido pede também a audição de duas ministras da Justiça, do atual diretor da PJ e do proprietário da Constru Barcelos. Em causa está nomeadamente os esclarecimentos sobre as condições em que um prestador de serviços da própria Polícia Judiciária acabou igualmente a executar obras em propriedades privadas do então diretor nacional da instituição e as circunstâncias em que uma quantidade relevante de produtos químicos, precursores de drogas previamente apreendidas, foram entregues a esse mesmo prestador de serviços, lê-se no pedido de audição assinado pelos deputados da Iniciativa Liberal. Para o partido, estas questões não foram até à data cabalmente esclarecidas e na sua recente conferência de imprensa, Luís Neves adensa a inquietação pública relativamente ao rigor dos procedimentos adotados pela instituição. O contrato de 406 mil euros entre o Educa e a Deloitte para apoiar a digitalização e classificação eletrónica dos exames nacionais já foi publicado no portal Base, depois de ter sido celebrado por ajuste direto ao abrigo do Código de Contratos Públicos. Este documento, publicado na segunda-feira, esclarece que na base do contrato esteve a aquisição de serviços especializados, de consultoria, análise das anomalias identificadas, suporte técnico, apoio ao desenvolvimento corretivo e evolutivo, monitorização e acompanhamento das plataformas existentes e em funcionamento no processo de digitalização, distribuição e classificação dos itens de resposta aberta das provas de avaliação externa. Ora, a publicação surgiu depois de, na semana passada, o Educa ter esclarecido que realizou as duas contratações com a consultora Deloitte num valor total superior a 500 mil euros no quadro do apoio técnico à digitalização e classificação eletrónica dos exames nacionais. A contratação visou a correção dos processos de leitura QR codes e a otimização de transferência de dados entre a plataforma de classificação e supervisão e o sistema de classificação online do IAV, o Instituto de Avaliação Educativa. Segundo o Educa, não existindo obrigatoriedade de celebrar contrato, o pagamento é efetuado mediante a apresentação de fatura, pelo que não há, na verdade, lugar à publicação no portal Base, que centraliza a informação sobre os contratos públicos realizados em Portugal.
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1: Seja bem-vindo a esta Casa de Fados, edição desta quarta-feira, dia 5 de agosto. Vamos começar da melhor maneira esta hora com Max e Pomba Branca. Mais à frente temos também Raquel Tavares.

Começámos esta hora com o clássico Pomba Branca na voz de Max. Seguimos agora com a Raquel Tavares, Trigueirinha. Este é um dos temas do disco Deles por Mim e a Antiga. A Raquel Tavares que vai pisar o palco do Festival Caixa Alfama num concerto imperdível, a jogar em casa, em Alfama, num sítio onde se sente tão bem, no berço. A Raquel Tavares promete de facto um concerto imperdível. Vamos ouvi-la agora com Trigueirinha. Mais à frente temos À Beira do Cais, Dina do Carmo e também Carla Pires com Fadista Louco. Boa tarde.

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Frei Hermano da Câmara com Shail e Lenço. Boa tarde a todos. A música é o nosso fado. Seguimos por aqui. Daqui a pouco temos a Maria da Nazaré, mas para já ficamos com Lina e Rodrigo Cuevas neste O Que Temo e O Que Desejo.

Guitarra triste, a voz de Amália nestes últimos minutos na rádio, que tem o nome da diva, Rádio Amália. Boa tarde. Ficamos agora com o Marco Rodrigues e este Entretanto. Depois também Cristiana Águas e Fernanda Maria.

Como é possível, meu Deus, Fernanda Maria por aqui a passar também nesta tarde de quarta-feira na Casa de Fados. Ficamos agora com o Príncipe do Fado, Arturo Batalha, e este Foi Ontem.

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Carlos Zell com Travessa do Poço dos Negros. Daqui a pouco temos Sara Correia para ouvir na reta final desta hora, mas antes disso ainda, Nomes do Amor, Vitorino a cantar António Lobantunes, ele que nos deixou neste ano, o António Lobantunes deixou-nos neste ano de 2026 e recentemente foi editado também pela Dom Quixote, um volume que reúne todos os poemas, as letras de canções, de fados, escritos pelo António Lobantunes, está editado pela Dom Quixote. Vamos ouvir então o Vitorino, Nomes do Amor, e como disse antes da hora certa ainda, Sara Correia.

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2: Informação na Rádio Amália com Antonieta Lopes da Costa. Boa tarde, Antonieta.
3: Olá, muito boa tarde, António Vieira. Boa tarde a todos. O contrato de 406 mil euros entre o Educa e a Deloitte para apoiar a digitalização, classificação eletrónica dos exames nacionais já foi publicado no portal Base, depois de ter sido celebrado por ajuste direto ao abrigo do Código dos Contratos Públicos. O documento publicado na passada segunda-feira esclareceu que na base do contrato esteve a aquisição de serviços especializados de consultoria, análise das anomalias identificadas, suporte.

0: suporte técnico, apoio ao desenvolvimento corretivo e evolutivo, monitorização e acompanhamento das plataformas existentes e em funcionamento no processo de digitalização, distribuição e classificação dos itens de resposta aberta, das provas, da avaliação externa. A contratação visou também a correção dos processos de leitura de QR codes e a otimização da transferência de dados entre a plataforma de classificação e supervisão e o sistema de classificação online do IAV, o Instituto de Avaliação Educativa. Segundo a Educa, não existindo obrigatoriedade de celebrar contrato, o pagamento é efetuado mediante a apresentação de fatura, pelo que não haveria lugar a publicação no portal base que centraliza a informação sobre os contratos públicos realizados em Portugal. No entanto, este contrato já foi publicado no portal base. A Iniciativa Liberal quer ouvir o Ministro da Administração Interna, Luís Neves, no Parlamento, sobre alegados conflitos de interesse relacionados com o período em que liderou a Polícia Judiciária. O partido pediu também a audição de duas ministras da Justiça, do atual diretor da PJ e do proprietário da Constru Barcelos. Em causa está nomeadamente os esclarecimentos sobre as condições em que um prestador de serviços da própria PJ acaba igualmente a executar obras em propriedades privadas do então diretor nacional da instituição e as circunstâncias em que uma quantidade relevante de produtos químicos, precursores de drogas previamente apreendidas, foram entregues a esse mesmo prestador de serviços, lê-se no pedido de audição assinado pelos deputados da Iniciativa Liberal. Para o partido, estas questões não foram até à data cabalmente esclarecidas e na sua recente conferência de imprensa, Luís Neves adensou a inquietação pública relativamente ao rigor dos procedimentos adotados por aquela instituição, a PJ. O cabaz alimentar monitorizado pela DECO Proteste, Organização de Defesa do Consumidor, custa esta semana 253,60 euros, o que representa um ligeiro aumento de 0,12 cêntimos face à semana anterior, lê-se na informação divulgada. A cesta alimentar inclui carne, congelados, frutas e legumes, laticínios, mercearias e peixe. No início do ano, para comprar o mesmo cabaz, composto por 63 produtos, os consumidores gastavam menos 11,77 euros, o que corresponde a uma percentagem de 4,87%. Segundo a DECO Proteste, há um ano era possível comprar exatamente os mesmos produtos por menos 12,95 euros e no início de 2022 era possível gastar menos 65,90 euros, uma diferença de 35,11%.
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0: Obrigada. Muito obrigada.
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2: Seja bem-vindo a mais uma hora de Casa de Fados. Começamos por ouvir Tiro Liro Liro, uma versão ao vivo na voz de Amália. Boa tarde. Daqui a pouco temos Questão de Culpa. Cristina Nóbrega a cantar versos escritos por Vasco Graça Moura. Também Venham Ver Lisboa, Irmínia Silva. Esta é a sequência que preparei para si no início desta hora e uma sequência que começa com Loucura para a voz de Lucília do Carmo. Boa tarde, fique connosco.

Venham ver Lisboa, Hermínia Silva. Pode ser uma boa sugestão para férias, para passeio de verão. Ver Lisboa, Hermínia Silva foi quem aqui ouvimos. E ouvir Lisboa e tantas outras geografias que nos remetem para o fado pode ser feito através de 92.0 Lisboa, precisamente 91.0 Porto, 100.6 Setúbal, Amália.fm. Fique connosco. Agora, Rodrigo Leão, com a voz de Camané, neste Voltar.

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Homens da Água, Vasco, Rafael, muito boa tarde a todos. Seguimos com Natalino de Jesus e Linita Gentil juntos neste tema, esta Lisboa africana. Mais à frente temos também o Namorico da Rita, cantado por Amália.

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Triste Sorte, João Ferreira Rosa, antes também a Nossa Guerra por Ana Rita. Muito boa tarde a todos. Seguimos com Célia Leiria agora e o tema Sorte Beijada. E atenção que mais à frente temos também na nossa Rádio Amália a nova edição de Viver a Saudade, a rubrica assinada por Luís Montes.

0: Rosa Livre, Maria Armanda, e seguimos, como estava prometido, a esta hora sempre ficamos com nova edição de Viver a Saudade, rubrica de Luís Montes.
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2: Vai ser o homenageado desta edição do Festival de Fado Caixa Alfama. Estou a falar do Rodrigo. Ele próprio vai cantar na homenagem juntamente com a Cátia Guerreiro e o Ricardo Ribeiro. Hoje, para Viver a Saudade, escolhi a letra de João Linhares Barbosa para a voz do Rodrigo, que nos diz: ai, que saudades que eu tenho, em não ser do teu tamanho, é tão bom ser pequenino.
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0: nós.
1: Destaque hoje de Viver a Saudade vai para a voz do Rodrigo, ele que, como disse Luís Montes, é o grande homenageado da edição deste ano do Festival Caixa Alfama. Vai ser homenageado ao vivo no programa Em Casa da Mália, no Festival Caixa Alfama. Um momento certamente a não perder. Ficamos agora com João Braga e estes Olhos da Cor do Mar, a caminho das 6. Boa tarde.

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1: A música é o nosso fado. Muito boa tarde. A caminho das 6, ficamos agora com O Fado Fugiu de Casa, projeto Anaquim, com a participação de Cátia Guerreiro.

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1: Informação na Rádio Amália com Antonieta Lopes da Costa. Boa tarde, Antonieta.
2: Muito boa tarde. O Irão chegou a acordo com a Oman sobre uma nova rota marítima no Estreito de Hormuz, anunciou hoje a diplomacia de Teherão, que avisou, no entanto, que a conclusão do entendimento não significa reabertura imediata da estratégica via. As coordenadas geográficas da rota proposta foram acordadas por ambas as partes e, salvo interferência de terceiros, a declaração conjunta, que define os principais pontos deste acordo, encontrava-se já em fase final de revisão e redação, declarou o porta-voz do Ministério dos Negócios Estrangeiros do Irão, citado pela agência noticiosa oficial IRNA. O porta-voz ressalvou que um acordo com a Oman não leva por si só à reabertura imediata do Estreito de Hormuz e argumenta que o bloqueio iraniano ao tráfego marítimo comercial foi uma consequência da ofensiva militar dos Estados Unidos e de Israel desde 28 de fevereiro contra a República Islâmica e das repercussões de segurança daí resultantes. O Exército instaurou um processo disciplinar ao antigo diretor executivo do Serviço Nacional de Saúde, o tenente-coronel Gandra de Almeida, confirmou hoje à luz a fonte oficial do Exército, que, questionada sobre o caso, detalhou apenas que, após a recepção e análise do relatório da IGAS, foi determinada a instauração do processo disciplinar, não adiantando outros elementos, atendendo à natureza reservada do procedimento em curso. Gandra de Almeida apresentou a sua demissão de diretor executivo

0: do SNS a 17 de janeiro de 2025, depois de uma reportagem sobre a acumulação de funções, na altura em que era diretor também do INEM no Norte. Na altura, a Inspeção-Geral de Atividades em Saúde, a IGAS, anunciou uma inspeção à eventual acumulação de funções públicas e privadas de António Gandra de Almeida, nos períodos em que foi justamente diretor do INEM do Norte e diretor executivo do SNS. Em maio deste ano, vários órgãos de comunicação social noticiaram que a IGAS concluiu que o militar não cumpriu as normas do INEM relativas à acumulação de funções e as regras sobre impedimentos no cargo de diretor executivo do Serviço Nacional de Saúde. O contrato de 406 mil euros entre a Educa e a Deloitte para apoio e digitalização à classificação eletrónica de exames nacionais já foi publicado no portal Base, depois de ter sido celebrado por ajuste direto ao abrigo do Código dos Contratos Públicos. O documento publicado na segunda-feira esclareceu que na base do contrato esteve a aquisição de serviços especializados de consultoria. A contratação visou também a correção dos processos de leitura de QR codes e a otimização de transferência de dados entre a plataforma de classificação e supervisão e o sistema de classificação online do IAV, o Instituto de Avaliação Educativa. Segundo o Educa, não existindo obrigatoriedade de celebrar contrato, o pagamento é efetuado mediante a apresentação de faturas e não há lugar à publicação no portal Base, que centraliza a informação sobre os contratos públicos realizados em Portugal. No entanto, foi isso que aconteceu. O contrato foi publicado no portal Base. O cabaz alimentar monitorizado pela DECO Proteste, Organização de Defesa do Consumidor, custa esta semana 253,60 euros, representa um ligeiro aumento de 12 cêntimos face à semana anterior, lê-se na informação divulgada. A cesta alimentar inclui carne, congelados, frutas, legumes, laticínios, mercearia e peixe. No início do ano, para comprar o mesmo cabaz, composto por 63 produtos, os consumidores gastavam menos 11,77 euros. Segundo a DECO Proteste, há um ano era possível comprar exatamente os mesmos produtos por menos 12,95 euros e no início de 2022 era possível gastar menos 65,95 euros pelo mesmo cabaz.
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1: Seja bem-vindo a mais uma hora da Casa de Fados, edição desta quarta-feira, 5 de agosto. Daqui a pouco temos a vizinha da frente, Miguel Ramos, também Ada de Castro com Casa Portuguesa. Mas antes disso, ficamos com Linda Leonardo e este Na Boca de Toda a Gente. Boa tarde.

Ada de Castro com Casa Portuguesa. Muito boa tarde a todos. A música é o nosso fado. Seguimos agora com António Chainho e a voz de Ana Sofia Varela neste Tenho Ruas no Meu Peito. Mais à frente há duas grandes vozes para ouvir também. Jorge Fernando primeiro e depois Ricardo Ribeiro.

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0: chuva para a voz de Jorge Fernando, ia dizer imediatamente que não combina com esta altura do ano, embora a poesia e os temas, a música, a arte têm este condão de trocar as estações, de trazer elementos que não são da estação propriamente dita. É essa uma das forças da poesia também, mas a verdade é que neste caso também já houve chuva para nesta semana. No início da semana tivemos alguns aguaceiros, mas entretanto já passaram e a previsão para os próximos dias é de céu limpo. Ricardo Ribeiro agora vira voltas. Mais à frente temos Amália e Cidália Moreira.
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Joana Amendoeira e Praia de Sonhos. Agora ficamos com António Calvário, que nos traz este Lisboa Antiga. Nesta tarde de quarta-feira, fico por aí, já sabe, a música é o nosso fado.

Belíssima esta recordação na voz de António Calvário, Lisboa Antiga. Daqui a pouco temos a nova escolha de Marta Crawford, ela que é a convidada desta semana do programa Os Fados da Minha Vida. Já lá vamos. Antes disso ainda, maré de sorte. E é uma sorte ouvir a Terezinha Landeiro por aqui.

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1: Olá a todas e a todos. O meu nome é Marta Crawford e estou aqui hoje para vos falar e para vos fazer ouvir os fados da minha vida.
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1: Com as pessoas certas ali, com um trabalho que passaria a ser o meu de gestão, exclusivamente, porque depois, quer dizer, enquanto que eu ali era diretora, era financeira, era curadora, era isto, aquilo...
2: Terapeuta
1: não, porque eu não fazia clínica, isso tinha
2: não
1: que haver.
2: Não,
1: não, eu criei o projeto, mas não, eu não era bonito ser eu a fazer também. Parecia que estava ali a fazer render. Não, não, aí não. Mas... pronto, foi tudo assim uma coisa extraordinária e, portanto, mas ao mesmo tempo eu percebi que eu de facto gostava de ter ideias e pô-las em prática, mais do que ser gestora, ou, tipo diretora de museu, gestora, com tudo o que isso implica. E portanto percebi isso com esta exposição. E portanto tenho aqui mais duas exposições na minha cabeça, só não as pus em prática porque de facto depois, entre questões de saúde minhas e depois da minha mãe e outras circunstâncias, acabei por não querer voltar a um lugar que me implicaria um grande empenhamento, um processo, e muito, não é? Desgaste e algum stress que eu prefiro não ter, não é? E portanto tenho estado aqui a negociar comigo própria até onde vou, onde é que vou, mas pronto, mas tenho uma ideia fabulosa.

Eu antes cantava Inês Pereira. Seguimos agora com o leilão. Ficamos com Fernando Maurício e Francisco Martinho, a caminho das 7. Boa tarde.

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1: Informação na Rádio Amália com Antonieta Lopes da Costa. Boa tarde, Antonieta.
2: Muito boa tarde. Detido depois da operação da PJ no Porto de Sines, foi encontrado morto na cela onde estava um dos 3 cidadãos estrangeiros detidos pela PJ durante a operação Skydrop, que resultou na apreensão de 5 toneladas de cocaína num navio porta-contentores no Porto de Sines. Foi encontrado morto esta quarta-feira na cela da cadeia de anexo à PJ de Lisboa. A informação foi inicialmente avançada pelo Correio da Manhã, que deu conta de que se trata de um cidadão estrangeiro que pertencia à tripulação do porta-contentores, suspeito de envolvimento numa rede internacional de tráfico de droga e que foi encontrado enforcado durante a madrugada. Já em resposta à RTP, a Direção-Geral de Reinserção e Serviços Prisionais confirma que este detido, entrado com mandato de condução à cadeia na sequência das detenções da Operação Skydrop, foi então encontrado sem vida na cela que ocupava sozinho no estabelecimento prisional instalado junto à Polícia Judiciária em Lisboa. O detido foi encontrado pelos elementos da vigilância que procediam à abertura matinal das celas, tendo sido de imediato ativado o socorro pelo 112, tendo os técnicos de emergência verificado a morte. Os outros 2 detidos foram presentes a tribunal ainda hoje para serem ouvidos por um juiz. O navio porta-contentores, que transportava 5 toneladas de cocaína, foi abordado em alto mar pelas autoridades portuguesas para garantir que a droga era mesmo apreendida. O Exército instaurou um processo disciplinar ao antigo diretor executivo do Serviço Nacional de Saúde, o tenente-coronel Gandra de Almeida. Confirmou hoje à luz a fonte oficial do Exército que, questionada sobre o caso, detalhou apenas que depois da recepção e análise do relatório da IGAS, foi determinada a instauração de um processo disciplinar, não adiantando outros elementos, atendendo à natureza reservada do procedimento em curso. Gandra de Almeida apresentou a sua demissão de diretor executivo do SNI em 17 de janeiro de 2025, depois de uma reportagem sobre a acumulação de funções na altura em que era diretor também do INEM no Norte.

0: Na altura, a Inspeção-Geral de Atividades em Saúde, a IGAS, anunciou uma inspeção à eventual acumulação de funções públicas e privadas de António Gandra de Almeida nos períodos em que foi diretor do INEM do Norte e também diretor executivo do Serviço Nacional de Saúde. Em maio deste ano, vários órgãos de comunicação social noticiaram que a IGAS concluiu que o militar não cumpriu as normas do INEM relativas à acumulação de funções e as regras sobre impedimentos no cargo de diretor executivo do SNS. O Irão chegou a acordo com Oman sobre uma nova rota marítima no Estreito de Hormuz, anunciou hoje a diplomacia de Teherão, que avisa, no entanto, que a conclusão do entendimento não significa a reabertura imediata do Estreito. As coordenadas geográficas da rota proposta foram acordadas por ambas as partes e, salvo interferência de terceiros, a declaração conjunta que define os principais pontos do acordo encontra-se em fase final de revisão e redação. Quem o diz é o porta-voz do Ministério dos Negócios Estrangeiros do Irão, citado pela agência noticiosa oficial, a IRNA. O porta-voz ressalva que um acordo com Oman não vai levar por si só à reabertura imediata do Estreito de Hormuz e argumenta que o bloqueio iraniano ao tráfego marítimo comercial foi apenas uma consequência da ofensiva militar dos Estados Unidos e de Israel desde 28 de fevereiro contra a República Islâmica e também das repercussões de segurança daí resultantes.
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1: Casa de Fados, muito boa tarde. Mais uma hora deste programa. Começamos por ouvir Amália em Marcha da Moraria. E se continuamos com as boas propostas, daqui a pouco Parquinho de Corcel, Fábio Rebordão, também um tema muito bonito chamado Carolina para a voz do Pedro Moutinho. Mas antes disso, é daqui da minha terra. Ficamos com Maria da Fé.

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Júlia Florista, Max, nestes últimos minutos seguimos agora com Raquel Tavares. Vamos ouvi-la com Por Morrer Uma Andorinha, um dos temas do disco deles Por Mim e A Antiga, um disco que certamente a Raquel Tavares levará ao palco do festival Caixa Alfama. Ela é uma das vozes do cartaz deste ano, num concerto a não perder. O festival realiza-se nos dias 11 e 12 de setembro.

Por morrer uma andorinha, a voz de Raquel Tavares. Já sabe, anote na sua agenda. Ela é uma das vozes do Festival Caixa Alfama. O festival acontece nos dias 11 e 12 de setembro. Seguimos agora com um fado nasce para a voz da Lina.

Lágrima Amália, um clássico lindíssimo. Seguimos agora com Alfredo Marceneiro. Não está sozinho neste tema. Avô e neto, Alfredo Marceneiro e Vítor Marceneiro, em Lucinda Camareira.

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Amor, Cristiana Águas, nesta tarde, final de tarde de quarta-feira, a música é o nosso fado. Agora, A Minha Rua, na voz de Rodrigo Costa Félix.

0: Rodrigo Costa Félix, A Minha Rua, a caminho das 8, ainda tempo para mais propostas, claro. Daqui a pouco temos, inclusivamente, o Dicionário do Fado, assinado por Antonieta Lopes da Costa. Mas antes, Carminho, lá vai Lisboa, a Carminho que marca também presença na edição deste ano do Festival Caixa Alfama.
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2: Letra M, Matilde Cid. Viveu os seus primeiros anos em Mafra. Mais tarde a família mudou-se para Estremoz. Em 1992 foi com a sua família viver para Macau, onde permaneceram por 6 anos. É filha do mestre de equitação José António Balula Cid e sobrinha do pianista João Balula Cid. Começou a cantar fado em Estremoz, no Até Jazz Café, propriedade de Luís Câmara Pereira. Foi nos anos da faculdade em Évora que foi convidada para ser fadista residente da Casa de Fado Bota Alta. Em 2008 mudou-se para Lisboa, integrou o elenco da Casa da Mariquinhas, propriedade de Maria João Quadros. Em novembro de 2014, João Braga convidou-a para participar no seu concerto no Teatro São Luís e apresentou-a como uma das novas vozes do fado, a não perder de vista. Em 2016, fez o seu primeiro concerto a solo no pequeno auditório do CCB.

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acordámos Maria José Valério em Bom Dia Lisboa. A caminho das 8, deixo-vos aqui agora com Teresa Tarouca e este meu Bergantim.

Teresa Tarouca. E para o final desta Casa de Fados, deixo-vos com Aldina Duarte. Ela também vai estar no Caixa Alfama, é verdade, é um cartaz incrível. E a Aldina também marca presença. Vamos ouvi-la com Araucária, um tema lindíssimo para o final desta hora e deste programa, desta Casa de Fados. À hora certa, ainda temos nova ronda pelas notícias.

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2: 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Boa tarde, Antonieta.
3: Olá, muito boa tarde. Um dos três cidadãos estrangeiros detidos pela Polícia Judiciária durante a Operação Skydrop, que resultou na apreensão de 5 toneladas de cocaína num navio porta-contentores no Porto de Sines, foi encontrado morto esta quarta-feira na cela da cadeia anexa à PJ de Lisboa. A informação foi avançada pelo Correio da Manhã, que deu conta de que se trata de um cidadão estrangeiro que pertencia à tripulação deste porta-contentores, suspeito de estar envolvido numa rede internacional de tráfico de droga e que foi encontrado enforcado durante a madrugada de hoje. O detido foi encontrado pelos elementos da vigilância que procediam à abertura matinal das celas, tendo sido de imediato ativado o socorro pelo 112. Os técnicos de emergência chegaram e verificaram a morte. Os outros dois detidos foram presentes a tribunal ainda hoje para serem ouvidos. O navio porta-contentores transportava 5 toneladas de cocaína. Foi abordado em alto mar pelas autoridades portuguesas para garantir que a droga era realmente apreendida. Ora, as autoridades em Portugal apreenderam cerca de 28 toneladas de cocaína desde o início deste ano. São mais 3 do que em todo o ano de 2025, revelou hoje a Polícia Judiciária. Este ano já foi apreendida uma quantidade de cocaína superior ao total de todo o ano passado, disse o diretor da Unidade Nacional de Combate ao Tráfico de Estupefacientes. Numa conferência de imprensa em Lisboa e a propósito da Operação Skydrop, que levou à apreensão ontem de 5 toneladas desta droga no tal navio porta-contentores no Porto de Sines, João Oliveira precisou que até ao momento foram apreendidas à volta de 28 toneladas de cocaína, ao passo que no ano passado o número estava na grandeza das 25 toneladas. O cabaz alimentar monitorizado pela DECO Proteste, a Organização de Defesa do Consumidor, custou esta semana 253,60 euros. Isto representa um ligeiro aumento de 12 cêntimos face à semana anterior, lê-se na informação que hoje foi divulgada. A cesta alimentar inclui carne, congelados, frutas e legumes, laticínios, mercearia e peixe. No início do ano, para comprar este mesmo cabaz, composto por 63 produtos, os consumidores gastavam menos 11,77 euros. Trata-se de menos 4,87%. Segundo a DEC Proteste, há um ano era possível comprar exatamente os mesmos produtos por menos 12,95 euros. No início de 2022, era possível gastar menos 65,90 euros. Aqui a diferença é de 35,11%. O Irão chegou a acordo com a Oman sobre uma nova rota marítima no Estreito de Hormuz, anunciou hoje a diplomacia de Teherão, que avisou, no entanto, que a conclusão deste entendimento não significa a reabertura imediata do Estreito. As coordenadas geográficas da rota proposta foram

0: acordadas por ambas as partes e, salvo interferência de terceiros, a declaração conjunta que define os principais pontos do acordo encontra-se já em fase final de revisão e redação, declara o porta-voz do Ministério dos Negócios Estrangeiros iraniano, citado pela agência oficial de noticiosa do Irão, a IRNA. O porta-voz ressalva que um acordo com Oman não vai levar por si só à reabertura imediata do Estreito de Hormuz e argumenta, relembrando que o bloqueio iraniano ao tráfego marítimo comercial foi uma consequência da ofensiva militar dos Estados Unidos e de Israel desde 28 de fevereiro contra a República Islâmica e também das repercussões de segurança que daí resultaram.
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1: Quantos fados conhece com a palavra saudade? Luís Montes apresenta Viver a Saudade.
2: Vai ser o homenageado desta edição do Festival de Fado Caixa Alfama. Estou a falar do Rodrigo. Ele próprio vai cantar na homenagem juntamente com a Cátia Guerreiro e o Ricardo Ribeiro. Hoje, para Viver a Saudade, escolhi a letra de João Linhares Barbosa para a voz do Rodrigo, que nos diz... Ai, que saudades que eu tenho, em não ser do teu tamanho. É tão bom ser pequenino.
3: É tão bom ser pequenino. Ter pai, ter mãe, ter avós. Ter esperança no destino. E ter quem goste de nós. Vem cá, José Manuel.

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3: Muito boa noite e muito bem-vindos. Cá estamos para mais uma edição da Voz do Ouvinte, de terça a sexta-feira, entre as 9 e as 10 da noite, aqui na Rádio Amália. O tal programa que permite que as pessoas entrem e falem à vontade. Não me esqueço de dizer isto todos os dias. Entrem e falem à vontade, desde que se respeitem, não há problema nenhum. Podem ter opiniões diferentes, não há problema nenhum por causa disso. E depois, é o único programa em Portugal que ajuda pessoas. E hoje, mais uma vez, e não estou a dizer isto por simpatia, nem por nada, mais uma vez hoje encontrei pessoas a falarem sobre este programa. É verdade, no restaurante onde eu estive hoje. E portanto há coisas engraçadas, não é? Um programa que ajuda pessoas. E há, não era toda a gente, mas algumas pessoas que estavam lá que falaram do programa, que costumavam ouvir e costumam ouvir, e pronto, e gostam. Lá está, é uma coisa ótima e eu fico muito satisfeito por haver pessoas de bem que gostam que se ajudem pessoas pobres. Aqueles que não são boas pessoas não gostam que se ajudem os pobres, não há problema nenhum, não vou perder tempo com essa gente. O 210-10-5740 é o número de telefone, e já sabem porque é que eu dou este número de telefone. Que aquelas pessoas que querem escolher o primeiro fado, o único, para terminar o programa, para facilitar a vida a quem entra a seguir, podem ligar e pedirem esse fado, e pronto, e eu passo isso, não custa nada. Vou então saber quem é a pessoa que vai pedir o fado. Boa noite. É o Hugo. Opa!
4: O primeiro?
3: O Hugo esta semana não pediu nada, pois não?
4: Não,
3: pois não, pronto.
4: E só ouvir o Tano Severino batendo azul, só no meu sobrinho.
3: Quem?
4: O Tano Severino batendo azul.
3: Epa, não estou a conseguir perceber isso que está a dizer.
4: O Tano Severino batendo azul, Tano Severino.
3: Epa, vamos ver, a Dona Hilda, se entrar, ela vai dizer o que é que está a querer dizer, o que é que quer ouvir. Está bem. Epa,

0: venha para o pessoal, vai para o pai. Obrigada, boa noite.
1: Mas já agora, está bem, boa noite também para si, mas já agora, qual é a primeira letra do cantor?
0: Sabrina, mas está azul, está Sabrina.
1: Pois, a dona Hilda que vai dizer qual é a música, está bem? Sim, senhor amigo, um grande abraço para si.
0: Obrigado.
1: Tá, boa noite. 210-10-5740. Não estou a criticar, até só o Hugo é uma pessoa ótima que entra aqui, fala uns segundos só, eu tenho muita consideração por ele. Mas por acaso não estava a perceber qual é a música, mas já aparecem amigos também, que são extraordinários, que mandam logo as notícias e dizem logo, é o António Severino, Montanha Azul. Pronto, já está. Quem é que está agora na linha? Boa noite. Sim, senhor amigo, diga.
2: Pois é, precisamente o António Severino, Montanha Azul. É,
1: exatamente, já recebi essa mensagem, amigo.
2: Pois, ainda bem. Senhor Carlos, diga-me uma coisa. O senhor, por acaso, ouviu o Zé na televisão?
1: Eu não vejo televisão, eu não vejo televisão.
2: Então pronto, ok. O restaurante foi assaltado à hora do almoço, que as pessoas estavam lá comendo, deram às pessoas. Três gajos de interior entraram pelo restaurante. Foi uma terrorista lá para o norte. E limparam tudo aquilo e foi na hora do almoço.
1: E, mas por acaso não vi isso em jornal nenhum. Eu vejo só jornais da
2: TV. É natural que não ouvi isso porque isto foi hoje, mulher.
1: Ah, foi hoje. Sim, mas amigo, mas eu também recebo estas mensagens até antes das televisões, algumas delas, atenção.
2: Pois.
1: É verdade. Olha, já agora uma coisa engraçada, só para lhe dar esta notícia. Aquele amigo que me dá sempre informações sobre o trânsito na próxima semana, ele disse-me assim uma coisa engraçada e eu vou falar nisso agora. Pode ser que ele tenha razão. Ele está a dizer que, olha lá, é uma coisa, diz aí, se quiseres, diz na tua rádio, que o preço dos combustíveis na próxima semana não vai baixar, até que pode aumentar um bocadinho. E eles, para te contrariarem, pode ser que baixem. Ok, então pronto, vou dizer que vão subir um bocadinho, vão subir o preço, e eles, para me contrariarem, podem baixar. Era ótimo para os portugueses se eles baixassem.
2: Exatamente, mas... Sabe, quando a esmola é muito, até o santo desconfia. A gente só vê para crer.
1: Exatamente.
2: Pois. E, caso, e outra coisa, se isso é verdade, fizeram isso, epá, acho que é uma falta de respeito as pessoas já nem poderem almoçar no restaurante.
1: Epá, é incrível isso.
2: É pá, estamos onde é que nós estamos? Estamos no Vietnã, estamos nos Montes Golanos, onde é que nós estamos?
1: No Brasil acontece isso muitas vezes, amigo.
2: Epá, por amor de Deus, se isto já chegou a um ponto desse, quer dizer, se é o Ministro da Administração Interna, tenha atenção. Dê força à polícia, porque realmente isto não sei nem o que vai parar.
1: Pois. Infelizmente, isto não está nada bem, amigo.
2: Sabe o que é isso, senhor Carlos? As pessoas confundiram liberdade com libertinagem e selvageria.
1: Pois.
2: Infelizmente, quando acaba o respeito, não há nada que...
1: Pois, infelizmente, há coisas que não estão bem. E é por isso que eu peço aqui, e eu não me canso de pedir... aos governantes de Portugal, sejam eles governos da esquerda ou da direita, por favor, acabem com a bandidagem, por favor. Olhe, uma coisa que também tem muita importância, eu já falei aqui em direto, informações lá do Brasil, e estou a falar de autoridades brasileiras, com quem eu falo, já tinham dito, atenção que Portugal é o país que mais drogas exporta para a Europa, graças ao PCC que está aí em Portugal, que vocês permitiram que esses bandidos andassem aí, ok? Eles disseram-me isso, atenção, ser verdade ou não, aquilo que eles disseram foi isso mesmo. E agora, o que estão para aí a dizer é que realmente, pensem bem nisto, é que Portugal, as autoridades já apreenderam mais cocaína em 2026, até agora, em 2026, do que em todo o ano 2025, e tenho a certeza absoluta que quem anda a espalhar isso aqui pela Europa, e está cá em Portugal, é o PCC, que é o maior grupo terrorista que mata gente, milhares de pessoas já mataram no Brasil, e centenas de polícias, e são os maiores exportadores de drogas para todo o mundo.
2: Mas o senhor cá já tinha avisado isso ao tempo.
1: Pois, claro.
2: É muito antes das autoridades avisarem.
1: Pois, exatamente.
2: Mas, senhor Carlos, eu tenho que... Isso depois
1: okay.
2: Arrancamos os ouvidos.
1: Ok, amigo, sim, senhor.
2: Carlos, olha, tudo bom para si, com as mesmas dos costumes. Um grande abraço para as mesmas dos costumes, como já referi, ao senhor João Lopes e ao senhor Ferraz. Está bem?
1: Ok, amigo, tudo bom para si também. Tá, boa noite. 210-10-5740. É o vosso telefone. Boa noite. Quem é que fala? Estou a perguntar quem fala. Boa noite, disse eu. Não se ouve. Os ouvintes são testemunhas, não estão a ouvir nada. Vou desligar. E agora quem é? Quem? Epá, não se percebe. Senhores ouvintes, sabem também que não se está a ouvir rigorosamente nada e eu desligo. Sim, boa noite.
0: Não entrou ninguém, entrou eu, João Lopes.
1: Pois, antes de si não entrou ninguém.
0: É verdade, alguém entrou, só que eu estou a telefonar também, sabe como é que é? Eu...
1: Pois, não se ouviu nada, aliás, o senhor não ouviu ninguém, pá, João.
0: Claro, eu não ouvi pois, ninguém.
1: Pois, exatamente.
0: Para já, em primeiro lugar, boa noite para todos.
1: Uhum.
0: E cumprimento para este senhor que acabou de falar, está bem?
1: Ok, amigo.
0: Fala em meu nome sempre. Muito obrigado. Hein?
1: Ok, sim, senhor.
0: Uma coisa, aquela notícia do Jacinto Mar, que foi contra o hospital, foi um autocarro, mas aquilo não era um autocarro grande, aquilo era é pequenino. Não parecia um autocarro assim daqueles grandes.
1: Pois, amigo, aquilo que eu estava a dizer ontem também. Se fosse no Brasil, nós víamos qual era o autocarro, víamos como é que tinha acontecido o acidente, porque os milhões de câmaras de vigilância cá no Brasil mostram, as televisões brasileiras, quando falam desses assuntos, mostram as imagens, ok? Aqui em Portugal não há câmaras de vigilância, aqui não há, praticamente nenhuma. Diga.
0: O seu Carlos leu.
1: Sim, li, falei nisso aqui, já.
0: Pois, mas eu vi na televisão e houve uma testemunha que disse que aquilo foi contra uma carrinha, depois despistou-se, passou lá por cima não sei de quê e foi ter um hospital. Mas não disseram. Disseram que morreu uma senhora, mas não disseram que foi atropelado pelo autocarro.
1: Mas estava escrito isso.
0: Pois, mas a televisão não disse.
1: Ah, é? Pronto, ok,
0: a
1: isso.
0: A televisão disse que morreu uma senhora... Mas não disse que foi provocado pelo acidente quando ele bateu no muro do. Quando bateu lá na porta do hospital ou no.
1: Ah, ok.
0: Lado.
1: Sim.
0: Elas não disseram isso. É isso que eu queria dizer ontem, que não consegui dizer, não é?
1: Ok, amigo.
0: De qualquer maneira, pronto, eu vi uma testemunha a falar na televisão. Uhum. Ele foi contra uma carrinha, despistou-se, passou lá um murozinho pequenino, não sei, e foi ter ao hospital, caiu na parte de baixo.
1: Ok.
0: Mostravam na televisão, mostravam isso tudo.
1: Pois, mas aquilo que me disseram...
0: Que foi morto pela carrinha, mas não disseram.
1: Pois, não, mas aquilo que eu disse aqui foi exatamente isso, mas lá está. Não é informação pois. Minha que não vi, mas aquilo que eu li, é isso que eu digo sempre. Atenção, quando eu tenho informações... quando eu tenho informações que sim. Tenho já tudo concluído aqui, né? Como eu disse, claro, como dizia nas rádios, na Antena 1, na televisão e tudo, eu dizia coisas e nunca tive nenhum processo. Se tivesse a mentir, era processado. Agora, aqui estou a falar de coisas que eu leio e também algumas novidades, algumas notícias que me mandam para mim que estão aqui.
0: Claro,
1: atenção,
0: claro.
1: Estão aqui comigo.
0: Eu vi e vi a testemunha a falar.
1: Ok, está bem.
0: E vi a carrinha, o autocarro, aquilo parece uma carrinha mais pequena, não é?
1: Uhum.
0: Que ficou lá embaixo, ficou toda torcida lá embaixo contra o coisa do hospital, contra a porta.
1: Sim, sim, sim. A pessoa estava protegida até, como é que a viatura foi lá.
0: Disseram que morreu, sim. Que a pessoa que morreu, que foi atropelada por eles, não disseram isso.
1: Exatamente, foi atropelada.
0: Eu, pelo
1: sim.
0: Menos, não ouvi. Bem, sou
1: ok,
0: caso.
1: Amigo, sim, senhor.
0: Boa noite e até amanhã.
1: Tá, boa noite, amigo. Tudo a correr
0: boa
1: bem.
0: Viagem,
1: tá,
0: boa
1: obrigado. Viagem, boa noite, obrigado. 210-5740. Boa noite. 210-5740 é o telefone da voz do ouvinte. Estou a perguntar se está uma pessoa na linha. Sim, boa noite. Está,
3: é
1: sim, senhor.
3: O Carlos Ferraz.
1: Está uma pessoa, sim, senhor.
3: Um cumprimento de grande é que o senhor falou do meu nome.
1: Uhum.
3: Ainda assim, é só para o café, eu ouvi. Perdi já. Perdi. Quem partiu há mais de 10 mil roubos. Estão a casas, as pessoas vão de férias. Ao seu caso. Olha, eu vou contar uma em Portimão. Isso passou ontem. No Algarve, uma senhora trabalha lá no bar e deu assim um banco. Não muito, sabe? Saiu. E houve um gado. E não é português. Não é português. Atenção. E sabe o que é que aconteceu? Virou a senhora, tem 21 anos, virou a senhora, tinha uma brigada a passar, ouviu gritos e foram lá e eu fui apalhado, hein? A violar a senhora. E sabe o que é que aconteceu, seu Carlos? Foi ao juiz e saiu para a rua, seu Carlos.
1: Pois.
3: É uma fica a boca aberta. Isso quer dizer, a mulher de juiz ou a filha de juiz. Ah, seu Carlos, tem acontecido aí coisas. É por isso que um rapaz, hein? Eu passo. Talvez estou a ver certas coisas e depois começa a se virar para o ar. Não vale a pena, seu Carlos.
1: Pois, amigo, nós aqui não estamos muito bem. Isso aí não estamos.
3: Não.
1: Olha, só lhe digo uma coisa. Por exemplo, já reparou? Eu falo aqui, devíamos ter mais câmaras de vigilância. Temos poucas câmaras de vigilância. Muito poucas câmaras de vigilância. Comparada com os Estados Unidos, por exemplo, em termos percentuais. Eles têm milhões de câmaras de vigilância lá nos Estados Unidos e apanham uma quantidade de gente. E sabe o que acontece em relação a isso? Nos últimos 10 anos, em Portugal, com poucas câmaras de vigilância, sabe quantas pessoas, quantos condutores em excesso de velocidade foram apanhados? 3 milhões e 600 mil.
3: Pois,
1: em 10 anos, 3 milhões e 600 mil foram apanhados nessa meia dúzia de câmaras de vigilância. Se tivéssemos aqui uma câmaras de vigilância como tem o Brasil ou como tem os Estados Unidos, etc., em vez dos 3 mil milhões, 3 mil e 600 milhões, tinham apanhado muito mais do que isso.
3: Sr. Carlos, é assim, agora muita gente foi para férias. As pessoas, quando chegaram de férias, têm as casas assaltadas, partidas, não sei quantas casas são. É isto, as pessoas, é perceber. Não é eu não estou a ver mal do seu ministro. O ministro está com certas mentiras. O país mais seguro é Portugal, já foi. Sr. Carlos, assim, uma senhora saiu do trabalho com 21 anos, foi violada com sacana. Não é português, e foi apoiado pela GNR, e foi ao juiz, e saiu para a rua. Quer dizer, a mulher do juiz ou a filha dele, eu estava para ver como era o seu caro.
1: Pois também depende das provas de que ele fez isso, e não sei o quê, quem é que também falou.
3: Não,
1: amigo,
3: provas.
1: Está bem?
3: Isto não foi a PSP, mesmo a GNR, apoiou, a senhora estava aos gritos.
1: Pois, amigo, mas vamos imaginar que a pessoa... Lá está, eu não estou a dizer, não sei como é que foi isso, mas imagino que quem estava a acusá-lo, até estavam a acusar e não era bem... Ou não havia provas, até podia ser verdade, mas não tinham provas de que era verdade isso, ok? Pois, eu não sei, amigo, eu não sei.
3: E aquele porta-contitores, o porta-contitores vale 5 toneladas de coca, sabe o que é que aconteceu a um? Foi morto dentro da cadeira já.
1: Ok. Sim, senhor amigo.
3: Eu sei, quando quiser saber.
1: Continuo a dizer, amigo, se nós tivéssemos as câmaras de vigilância que tem o Brasil, a pessoa que foi dizer isso, foi a fazer essa acusação, levava também o vídeo para provar que de facto ele tinha feito isso.
3: Não, eu contou tudo aos lixos e depois saiu da bola, vai.
1: Pois, amigo, mas.
3: Semana a semana vai à escola, vai marcar um ponto.
1: Ok, sim, senhor amigo, temos que avançar, vá.
3: Eu sei, o seu Carlos, olha, tudo bom para o seu Carlos, diz tudo bom para os ouvintes. Para os ouvintes bons, tudo.
1: Ok, sim, senhor amigo.
3: E as melhores do seu piso.
1: Ok, tá. Sim, senhor amigo.
3: Muito obrigado, seu Carlos.
1: Tá. Um grande abraço para si também, tudo bom.
3: Muito obrigado, obrigado.
1: Tá, boa noite e tudo a correr bem consigo também, é o que eu desejo. E agora, está mais uma pessoa na linha, vou saber quem é. Sim, boa noite.
4: Boa noite, senhor Carlos, está tudo bem?
1: Está tudo bem, minha senhora.
4: Fala eu daqui da Penalva.
1: Sim, senhora.
4: Senhor Carlos, eu ia só dizer assim uma coisinha, porque foi ontem que eu ouvi no Algarve, dois fulanos foram para ir cortar o cabelo a uma barbearia, entraram, lá fizeram, não gostaram muito do trabalho, começaram a discutir com o barbeiro, vieram cá fora, pegaram no carro e tiraram os tiros para o ar. Tiramos para buscar a arma.
1: Ah, mas só dispararam para o ar, eu por acaso li isso. Vá lá que não dispararam contra as pessoas. Não dispararam,
4: não.
1: Sim.
4: Não mataram, dispararam
1: sim.
4: Só para o ar.
1: Dispararam para o ar. Foi o que eu li pelo menos também, eu não vi, mas eu li isso. Sim.
4: Pois. É como essa coisa da droga, senhor Carlos. Tanta droga, tem que ir agora no nosso país.
1: Minha senhora, nós permitimos a entrada livre dos traficantes de droga que mais drogas exportam para o mundo, entraram livremente em Portugal. O que é que a senhora quer que eles façam? Eu ainda agora foram apanhados mais de um grande...
4: Um navio.
1: Sim, exatamente. Foi apanhado agora com uma quantidade enorme de droga.
4: É isso que eu ouço para compostar. Mas onde é que vai tanto quilo de droga? Não sei, não consigo explicar onde é que essas coisas vêm. Tanta droga para o nosso país, vai-nos
1: ver. Pois é, que eu sempre disse isso. Se tivessem deixado de entrar com registros criminais e tudo, até a Polícia Federal Brasileira ficava satisfeita com isso, porque a Polícia Federal Brasileira também odeia essa bandidagem. Muitos deles até falsificam documentos para entrarem aqui e tudo, não é? Portanto, vieram para cá e estão aqui assassinos de brasileiros e traficantes de droga entraram livremente em Portugal. Foi um erro gravíssimo. Podem entrar livremente as pessoas dos países de língua portuguesa. Não pode ser assim. Eu tenho língua portuguesa, fui vir a viver para o Brasil e tive que levar registro criminal e dar-me a oportunidade de 6 meses para arranjar o trabalho, já disse isto mais que uma vez, e não critico isso. Tiveram toda a razão, está o registro criminal, porque não sou marginal. Pronto.
4: Mas até mesmo que agora, sem ser assim nos dias grandes, de vez em quando há aquelas lanchas, coisas que são apanhadas e aquilo é tirar tudo para o mar.
1: Pois.
4: Ali na, mesmo agora ali para o lado de Troia, chegar há pouco tempo também para os meus poucos de fardos e essas coisas.
1: Ok, senhora.
4: Está bem, senhor Carlos, olha, um beijinho.
1: Uhum.
4: Assim, um bom regresso lá para a sua casa.
1: Muito obrigado.
4: Com tudo bom, não sei se ainda vai jantar ou não, se já jantou.
1: Hoje não, ontem sim, hoje não. Hoje já comi, não, já comi, hoje já comi antes, eu não comi tanto como ontem, mas sabe porquê? Porque amanhã, como tenho a moamba para o almoço, hoje não posso comer muito, não posso comer muito, vou comer muita moamba amanhã.
4: É mesmo assim, não como muito hoje, que é para amanhã aproveitar melhor o almoço.
1: É verdade.
4: Quero aqui mandar um beijinho muito grande para o senhor Zé Augusto, ele agora não me tem ligado, há dias não tem ligado nada.
1: Opa.
4: Mas um beijinho para o senhor Zé Augusto, um beijinho para a dona Rosa Mota. E um beijinho para a nossa amiga Rosa Ferreira.
1: Olha, já agora, hoje vou dizer outra vez o número de telefone da dona Rosa. Aquelas pessoas que querem conversar com ela e querem pedir ajuda, dar ajuda e tudo, e querem ir almoçar também ao restaurante Sopa de Pedra, podem ligar para ela. Eu depois, daqui a uns minutos, vão lá buscar, vamos buscar o papel e uma caneta para escreverem, porque eu não vou estar a dizer agora o número de telefone dela, que há muita gente não tem nada como escrever, mas daqui a uns minutos eu dou o telefone da dona Rosa. Sim, diga.
4: Eu quero dizer, mas eu pus os últimos números. Boa tarde aqui, não consigo memorizar, pronto, não sou capaz.
1: Está bem, ok.
4: Não consigo escrever.
1: Pronto.
4: Carlos, até amanhã.
1: Ok, senhora.
4: Beijinho, um bom regresso a casa.
1: Uhum.
4: Beijinho também para a dona Leonor e para o Lugério e para si. Até amanhã, se vocês quiserem.
1: Ok, senhora. Uma boa noite para si também.
4: Tá.
1: Boa noite, senhora. Tudo bom. 21-010-5740. Esse é o vosso telefone. E agora, quem está na linha? Boa noite. Sim, senhor, Sr. Carlos Gomes, diga.
5: Ora, viu, boa noite.
1: Boa noite.
5: Pois é, meu amigo, isto sobre a droga, isto, para onde é que essa droga toda vai?
1: Vai para a Europa.
5: Pois, vai para a Europa, senhor.
1: E também espalham aqui também, mas aqui também não há tantos drogados aqui. Sim.
5: E mesmo que é apanhada, para onde é que ela vai?
1: Amigo... Se esses traficantes de droga que vão buscar, sabem onde é que vão buscar as drogas lá na América Latina e trazem, espalham para aqui e deixaram-nos entrar livremente, eles têm muito jeito para fazer patifarias.
5: Ah, claro.
1: Pois. Eles têm feito patifarias lá no Brasil, que vocês não imaginam. Vejam a televisão brasileira, eles ensinam e vocês percebem o que é que fazem esses bandidos da PCC lá em São Paulo.
5: Claro, mas isto já, eles estão espalhados já pelo mundo inteiro, as organizações.
1: Uhum.
5: Estão todas feitas.
1: Pois, então, eles têm muito jeito para fazer bandidagem.
5: Eu só queria saber, se alguém me explicasse, a droga que é apanhada, o que é que fazem ela?
1: Pois. Não, mas amigo, mas eles muitas vezes também conseguem não serem apanhados. Lá, talvez, se eles conseguem mandar a droga da América Latina para aqui, até cá e tudo, tanta droga que eles conseguem, alguma é apanhada, mas muita não é.
5: Sim, há muita coisa.
1: Eles têm jeito para isso, esses marginais têm jeito para isso.
5: Eu na altura que trabalhava ali num bar,
1: uhum.
5: Os zebras passavam por mim, que só havia...
1: Pois.
5: Quer dizer, acabava nem o ver.
1: Pois é.
5: Acabava nem o ver. Só via o risco da água e ele entrou por aí acima, lá direito à Vila Franca, a Jandra, por aí fora, ali, lá descarregado a água lá.
1: Ok. Vá, amigo, então, tudo a correr bem consigo.
5: Vai.
1: Isso é que é importante. É isso que eu desejo aos ouvintes deste programa, que a vossa saúde esteja bem.
5: Cumprimento a toda a gente.
1: Obrigado.
5: E as melhoras dos doentes. E como a pouco, que é para se poupar para amanhã.
1: Ok, hoje vou comer muito pouquinho para comer a moamba.
5: Bom regresso a casa.
1: Obrigado, amigo. Boa noite e muito obrigado. Tudo bom para si. Desejo que tudo lhe corra bem. 21-010-5740. Boa noite. Sim.
6: Salvador,
3: Como
1: sim, senhor amigo, está tudo bem.
3: Bom, já estou a ver que, pelo que ouvi, já está em estágio para amanhã. Para ver se arranja aí mais um pouco de espaço.
1: Eu, por acaso, tenho um amigo que adoraria estar lá a comer a moamba, mas não pode estar a trabalhar amanhã.
3: Pois. Se era.
1: Ele já lá foi comer moamba também, já uma vez ou duas.
3: Sim, muito boa, por sinal.
1: É verdade. E amanhã, lá está. É. Também amanhã somos poucos, somos só 50 amigos lá de Angola.
3: Pois,
1: somos só 50 amanhã, sim.
3: Sim, então já estou a ver que vou ser ali hora 50 e umas 5 mesas, pelo menos.
1: Sim, sim, sim. Exatamente, aquelas 5 mesas de 10 lugares cada mesa. Pois. Estamos lá, em princípio são suspeitos 50. Mas pronto, até pode ser que haja meia dúzia que, à última da hora, possam ir embora, porque estamos nesta altura das férias, em agosto, não sei o quê. Não, mas o Virgílio sabe quem é, ele organiza aquilo, e se ele diz que são X, é porque já tem lá tudo confirmado.
3: É, o senhor Gilinha organiza aquilo de uma maneira impecável.
1: É verdade, e ele trata-me bem, que ele já era mais crescido e tudo, mas conheci-me quando eu tinha 6 anos de idade lá em Luanda. Tinha 6 anos eu, é verdade.
3: Está bem.
1: Sim, senhor.
3: Para lhe desejar um abraço, as melhoras todos doentinhos e beijinhos e abraços para toda a gente.
1: Ok, amigo, um grande abraço também.
3: Boa noite.
1: 210-10-57-40. Telefone da voz do ouvinte. Boa noite. Sim? Não se ouve. 210-10-57-40. Não posso fazer nada. Os ouvintes são testemunhas. Não se ouve nada. Quem? Ah, é o Ricardo. Sim, senhor.
6: Não mandou abaixo desta vez.
1: Ok, amigo.
6: Está tudo igual, Ricardo.
1: Ok, pois, eu sei.
6: Sexta-feira deve vir aí.
1: Ah, é? Ok.
6: Se a Dona Rosa estiver a ouvir.
1: Sim, ela está a ouvir, sim.
6: Sim,
1: olha, já agora, tinha dito há bocadinho que ia dar o número de telefone da Dona Rosa, enquanto já lhe vou dar a oportunidade para continuar a sua conversa, mas não se importa que eu diga o número de telefone da Dona Rosa. Então é assim, o telefone da Dona Rosa, quem quiser ligar para ela, até mesmo aquelas pessoas que querem ir almoçar connosco na sexta-feira, ou outras coisas que possam precisar, tomem nota dessa senhora que ela colabora também aqui com este programa. Então é assim, o número de telefone da Dona Rosa, muita gente já tem o número de telefone, outras pessoas podem estar a ouvir pelas primeiras vezes e não sabem, então escrevam 934-345-378. Vou repetir rapidamente. 934-345-378. É o telefone da Dona Rosa e pronto, quem quiser... Há muita gente que já tem o telefone da senhora e há outras pessoas que não têm, mas pronto, de vez em quando tem que dar o número de telefone dela para vocês saberem, porque é uma pessoa que colabora aqui com o programa. Sim, diga.
6: Nada, pronto, já está, já deu pronto.
1: Ok, sim, senhor.
6: Não tenho mais nada a dizer.
1: Ok, amigo.
6: Está tudo igual, há muita coisa para dizer, mas...
1: Uhum.
6: Ok. Está tudo igual, minha mãe está na mesma.
1: Pois, isso é que é grave. Mas pronto, mas lá está... A senhora também está sossegadinha. Se tiver alguém a tomar conta dela, pode ir almoçar fora na sexta-feira. Ok. Ok, amigo, sim, senhor. Pois pode lá ir, porque ainda hoje estava a falar com um amigo meu também lá de Angola e tudo. E estava a falar com ele. A senhora, a mãe dele já está com 102. E ele praticamente não sai, nem vai. Ele antes, quando a senhora estava bem, ele ia sempre almoçar connosco, para cima, para baixo, para todo lado. E agora, quando a senhora com 102 já não está bem, ele não sai de casa praticamente, nunca deixa a mãe sozinha.
6: Eu também saio, mas eu estou aí e estou em casa, que vocês têm visto.
1: Pois é isso.
6: Eu estou aí, mas estou com o pensamento sempre que é em casa. Pronto.
1: Pois, se não tiver ninguém para tomar conta da sua mãe, também não pode deixá-la sozinha. Também tem. Isso admiro em si. Admiro isso, esse seu comportamento, amigo.
6: Não há.
1: Sim, senhor.
6: Nada.
1: Ok. Ok, nada. Amigo. Tá.
6: Amanhã já estaremos.
1: Sim, senhor, amigo. Tudo a correr bem consigo também.
6: Os cumprimentos para o Miguel, para o Lugério, as melhores da Karina.
1: Ok.
6: Está a melhorar, mas também está com problemas, mas as melhores para ela.
1: Ok, amigo. E tudo bom para si também.
6: Tudo bom para todos e até amanhã. E obrigado.
1: Tá, amigo. Boa noite. Tudo a correr bem consigo. É isso que eu lhe desejo. 21010-5740. Sim, boa noite. Sim?
7: É o seguinte, sem qualquer problema,
1: uhum.
7: Se alguma coisa for, por favor, esclarecesse-me, porque eu não faço mal nem quero mal a nada. É só para dizer que, aliás, o senhor sabe melhor que eu, que Portugal pertence à Europa há imenso tempo, há séculos. E que, por acaso, a Inglaterra politicamente está com o Brexit, mas continua a pertencer à Europa. Não ao Conselho, mas à Europa. E sem maldade nenhuma a continuar. Digo, porquê que, se isto é assim tão mal, porquê que nós, nacionais e estrangeiros, o que é que estamos cá a fazer? É só isso. Isto é maravilhoso, o mundo é maravilhoso. Há pessoas maravilhosas. Um beijinho enorme para...
1: Pois, mas é preciso saber que Portugal é um dos primeiros países do mundo. Atenção, hein? Não é o primeiro, mas é dos primeiros. E, portanto, até, a gente até fala para aí em certas coisas. E sabe quantas capitais Portugal teve ao longo dos tempos, desde 1143?
7: Teve, não faço a vida.
1: Já teve muito. Olha, Guimarães foi a primeira capital de Portugal.
7: Era.
1: Pois. E depois foi Coimbra. E depois,
7: não sabia.
1: Depois Coimbra, em segundo lugar. Depois foi Lisboa. E sabe qual foi a quarta capital de Portugal?
7: Não diga que vamos para Istambul, eu não sei. Que horror.
1: Mas eu digo-lhe, Rio de Janeiro, do Brasil.
7: Ai, valeu, meu
1: Deus. É verdade. O Rio de Janeiro, desde 1808, mais ou menos,
7: ideia,
1: até 1821, foi a capital de Portugal, o Rio de Janeiro, e depois até Angra do Heroísmo dos Açores também foi a capital de Portugal.
7: Ouvi um historiador falar, eu não sabia.
1: Pois, mas eu, nessas coisas, aprendi isso também, não é?
7: Eu e não por isso... isso, cara.
1: Está bem, minha senhora, mas estou a falar consigo também. Não estou também a dizer que sei muito ou não sei o que, sei pouco. Mas é, são coisas que a gente aprendeu até a nível universitário, não é? As pessoas aprendem uma série de coisas sobre Portugal. E essa... pronto, Portugal teve capitais até o Rio de Janeiro, porque quando a entrada da França a ocupar territórios e não sei o quê, entraram aqui abusivamente em Portugal, os reis saíram daqui para o Brasil, que era território português, o Brasil. E depois houve um deles que decidiu dar a independência ao Brasil, como se tivesse entregue aquilo, foi o que eu disse na altura, foi se tivesse entregue aquilo aos habitantes de lá, né? Aos indianos, agora estar a dar aquilo às pessoas que saíram daqui de África, da Europa e da África, então, e os índios? Não tinham direito a isso? Não entregaram aquilo aos índios, porquê? Enfim.
7: Os índios da América do Norte são o meu grande desgosto, eu não sou americana.
1: Não, mas pronto, o que eu quero dizer é que realmente, pronto, Portugal depois deu território àquilo, abandonou aquilo, o Brasil, mas durante esses anos, não foram muitos, mas durante uns anos, desde 2008 até 2021, a capital de Portugal foi o Rio de Janeiro. É assim. Ok, senhora.
7: Olha, seu Carlos, tudo muito bom.
1: Tudo bem para si também.
7: Para qualquer exceção.
1: Tá. Obrigado, senhora.
7: E para aqueles que estão doentes, como toda a gente sabe.
1: Ok.
7: Um abraço ainda maior.
1: Ok, senhora. Tudo a correr bem consigo também.
7: Obrigada, seu Carlos.
1: Tá.
7: Com alegria. Com licença.
1: Boa noite e obrigado. Já sabem que até às 10 da noite temos aqui o nosso programa.
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1: 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Já sabem também que podem ligar para o vosso telefone. Eu vou dizer qual é o número: 210-5740, o telefone da Voz do Ouvinte. E pergunto quem fala. Quem é que fala? Estou a perguntar quem é que fala. Disse é o 210-5740. Boa noite.
10: O 21-10-10-57-40. Então, uns não querem falar, estão outros à espera da oportunidade, não é?
1: Sim, senhor.
10: Ó, seu Carlos, diga. Há bocado estive a ouvir aquela rádio, como estou sempre a ouvir, a Rádio Amália, para mim é 24 horas.
1: Ok.
10: É de noite, estou deitado e ouço sempre. Que eu convivo sozinho e é a minha companhia.
1: Ok.
10: Só que eu há bocado ouvi essa coisa da nossa polícia apanhar a droga cá. Agora
1: sim,
10: pergunto eu, para onde é que vai essa droga que são apanhada cá?
1: Não, isso depois é capturada, não é?
10: É capturada onde?
1: Então pela
10: na
1: polícia.
10: Na minha casa não, na minha casa não é.
1: Não, não estou a dizer que é na sua casa, mas eles capturaram isso até em barcos e seja lá onde for. E depois isso é tudo, isso à partida, não, de certeza absoluta que não é para espalhar para ninguém, é para anular aquilo tudo.
10: Ah, bem, a gente sabe a ter o cá de Portugal. Pá. Só uma coisa que queria dizer à dona Rosa Ferreira, Rimaninho, dá um beijinho e tenha bom caminho.
1: Ok.
10: Guarde-me um lugarzinho para uma caldeirada de magnórios.
1: Ok. Sim, senhor.
10: Bem, isso é uma brincadeira que eu estou a dizer a ela, não é? Uma brincadeira que você já para vou almoçar.
1: Ok, amigo.
10: A Sopa da Pedra tem as entradas e também tem uma saída.
1: Ok, amigo, sim, senhor. E é verdade, estamos à mesa e conversamos e comemos bem e tudo.
10: Eu sei.
1: É maravilha, pá.
10: Eu onde estou a sentar, eu vejo-os todos a passar.
1: É verdade, sim, senhor.
10: Eu vejo-os todos a passar.
1: Não, mas há muita gente assim que estão sentados e vê-nos a passar. Aliás, ainda hoje no restaurante onde eu estive também, as pessoas estavam lá numa outra mesa e tudo, mas eu falei com outros amigos, eles ouviram a voz, e pronto, aí vieram-me falar comigo.
10: Não, com a minha mesa, basta eu estar cá fora à espera que o Ricardo vá abrir a porta para entrar.
1: Sim, senhor.
10: Já tenho a mesa marcada.
1: Ok, amigo, sim, senhor, tudo a correr bem consigo.
10: Eu não falo com eles, eles têm logo a mesa marcada.
1: Ok, então na sexta-feira vou vê-lo lá. Ok, amigo.
10: Sim, senhor. Estou em frente ao balcão.
1: Ok.
10: O Ricardo Paulo Barato.
1: Está bem, ok, sim, senhor, amigo.
10: Prontinhos, adeus, e até sexta-feira.
1: Obrigado, amigo, tudo a correr bem consigo, é isso que desejo, e sexta-feira lá estaremos. 210-5740. Vou então saber agora quem é.
11: Carlos Alberto e José Martins de Sacavém.
1: Sim, senhor, diga.
11: Olha, senhor Carlos Alberto, com o devido respeito e todo que tenho por todos os ouvintes e das ideias que todos têm, mas eu também tenho direito a ter as minhas, eu queria hoje aqui saudar uma efeméride importantíssima a Ponte Salazar para amanhã. 60 anos. 60
1: sim,
11: anos.
1: Sim.
11: Esta noite vai até ser comemorado e eu gostaria muito que, e esta é a minha opinião, que a memória desse grande português e desse grande estadista perdurasse para toda a vida. E lamento muito que tivessem mudado o nome de uma ponte que, por justiça e por origem, devia continuar-se a chamar Ponte Salazar, porque foi ele que a mandou construir. 25 de Abril veio muito depois. A ponte é obra dele. E eu gostaria de deixar...
1: A ponte já foi há 60 anos.
11: É. Nós estávamos em Angola.
1: Uhum, exatamente.
11: E deixe-me, porque não ficaria de bem, se não desse um puxãozinho de orelhas à dona Hilda, que eu andava ansioso por lhe dar, vou lhe dar hoje, e ela sabe porquê. Senhor Carlos Alberto, muito obrigado por nos dar voz.
1: Ok,
11: independentemente,
1: amigo,
11: das nossas opiniões, temos que nos respeitar uns aos outros.
1: Exatamente.
11: Cada um é livre ter a sua forma de pensar.
1: Concordo consigo a 1000%. Ok, amigo,
11: olha,
1: grande abraço.
11: Um grande abraço, uma boa noite e que Deus abençoe a sua vida sempre.
1: Obrigado, amigo.
11: Obrigado por tudo.
1: E desejo tudo de bom também para si, mas desejo mesmo. 210-5740. Boa noite. Não se ouve? Não, já ia desligar, senhora. Demorou muito tempo.
12: Não, demorei.
1: Sim?
12: Então está tudo bem?
1: Está tudo bem, senhora. Sim, senhora.
12: É a Rosa Mota.
1: Sim, senhora. Faz favor, disse.
12: Eu ontem não pude entrar porque tive cá a gente a jantar e não, uhum. deu, não deu muito jeito.
1: Certo.
12: Mas é só para saber se o senhor está bem. Está tudo bem?
1: Então, mas ontem a senhora devia me ter chamado a mim. Então, se eu disse que tinha que ir jantar quando saí daqui...
12: Olha, podia ter vindo, que ainda sobrou.
1: Ainda sobrou. Eu já tinha jantado bem, já viu? Ah, não, mas por acaso... É não, a senhora não deve ter ouvido, mas ainda ontem, quando saí da rádio, é que fui jantar.
12: Ah, tive pena não ter entrado, mas não pude, porque o jantar começa sempre na hora errada, porque eles trabalham. E vem um depois, vem outro depois. Olha, e sair daqui era meia-noite e meia.
1: Pois. Pronto. Não, mas hoje não vou jantar fora, tenho que comer uma coisita ligeira. Porquê? Porque tenho que me deitar cedo e tudo. E pois. Depois amanhã ir comer moamba. Opa!
12: Ah, eu adoro.
1: Eu também. Há muita gente que não gosta, mas eu adoro moamba também, que é um típico, um prato típico lá da África. Mas atenção que tem também um toque de Portugal, não é?
12: Sim.
1: Pois, é que há pessoas que fazem confusão, porque antes de Portugal lá chegar não havia moambas.
12: Pois não.
1: E Portugal chegou lá em 1498 e a partir daí é que aquilo... Não, aliás, nem havia território de Angola. Angola não existia sequer, não havia território nenhum, não havia nada. Haviam lá umas tribos que viviam lá e Portugal reuniu aquilo tudo, criou as formas... Fez um trabalho notável. E depois...
12: Foi
1: mesmo um trabalho ótimo e Luanda era de longe a melhor cidade que havia em África. Era uma coisa maravilhosa, a melhor cidade para comer, graças aos portugueses que estavam do norte a sul de Portugal, os cozinheiros de Portugal estavam lá todos.
12: Era bom.
1: E por isso é que aquilo comia-se maravilhosamente em Luanda, é verdade. Portugal é um país ótimo, com gente ótima, sim.
12: Ontem foi uma feijoada à brasileira.
1: Ok.
12: Os meus meninos gostam muito. E então, olha, senhor Carlos, era para saber, já soube que o senhor Pisco não tem sabido, não é?
1: Não, infelizmente.
12: Mas deve estar na mesma, não é?
1: Pois.
12: Mas Deus é grande. Eu ainda tenho esperanças que ele venha a falar.
1: Ok.
12: E eu tenho muita coisa para dizer, mas hoje não vou dizer muito.
1: Está bem.
12: É para agradecer os cumprimentos que a dona Ilda manda, mas eu ainda não confio no murinho dela. Amanhã vou ver se fala a dona Rosa.
1: Ok.
12: Não tem dado muito jeito, mas amanhã vou ver se consigo. Para falar um bocadinho com a dona Ilda.
1: Ok, senhora.
12: E beijinhos para a dona Rosa Ferreira. E beijinhos e as melhoras dos doentinhos todos.
1: Ok, senhor.
12: Da Rádio Amália.
1: Sim.
12: A voz do ouvinte. E desejo uma boa viagem ao senhor Carlos. Até a casa.
1: Ok.
12: Tudo que corra bem. Okay. E bom almoço para amanhã.
1: Ah, pois, amanhã lá terei que ir comer aquilo. Não, mas sabe que também, ainda por cima, vou sempre cheio de fome à hora do almoço, não é?
12: Ah, sim.
1: Porque eu todos os dias... Aliás, os amigos sabem como é que é. Eu de manhã acordo... E depois tomo um pequeno almoço e depois vou para os halteres durante uma hora e meia com halteres.
12: Pois.
1: E aquilo abre-me o apetite de uma maneira quando eu chego ao restaurante como demais.
12: Ah, pois é.
1: Pois, exatamente.
12: Ao meio-dia pode-se comer à vontade.
1: É, mas amanhã vou lá. Com uma série de amigos é uma maravilha, é uma maravilha.
12: É uma maravilha, a companhia de gente boa é muito bom, muito agradável.
1: Como eu conheço tanta gente boa, é por isso... Olha... Criei um programa de rádio com gente tão boa, não é? Já viu que é este, A Voz do Ouvinte?
12: Ah, eu gostei tanto de ir.
1: Vocês são pessoas ótimas.
12: Eu gostei tanto.
1: Vocês são pessoas ótimas e é por isso que eu digo. Não. Já não vou de férias há 8 anos por vossa causa. Não, mas
12: não
1: a
12: vai,
1: sério.
12: Não vou. Já tenho 3 dias de férias.
1: Exatamente, já tenho 3 dias de férias. Sim, senhora. Minha senhora.
12: É bom, senhor Carlos.
1: Muito obrigado, senhora.
12: Beijinho até amanhã.
1: Tá, boa noite, senhora.
12: Adeus, boa noite. Obrigado, senhor Carlos.
1: Tá, tudo bom para si também, minha senhora. É isso que eu lhe desejo. E agora, quem é? Sim, boa noite.
13: Boa noite, agora estou a ouvi-lo bem. Pela primeira vez.
1: Sim, senhora.
13: Ainda bem porque... É o Sam Martins aqui de Viseu.
1: Sim, senhor amigo, diga.
13: E é que é só para de desejar... Tudo bom para o senhor e para os nossos ouvintes todos. E amanhã vou partir para Lisboa, para partir para outra guerra.
1: Ah, é? Vem para Lisboa amanhã?
13: Vou amanhã para Lisboa.
1: Ok.
13: Porque sexta-feira tenho um exame especial para fazer.
1: Ah, ok.
13: Aqui é o meu problema que tenho. Mas vou ganhar isto.
1: Sim, se Deus quiser, vai sim, senhor,
13: não,
1: amigo.
13: Não, só o caso. Eu gosto de abafar isto com as pessoas. Quem tem a doença de cancro Ele mata, mata mesmo.
1: E amigo, mas e há coisas.
13: Queria,
1: é isso.
13: Eu me queria matar há 21 anos. Está a perceber?
1: Amigo, eu desejo que, olha, que tenha juízo, que está a ter juízo, porque sentiu-se mal e foi imediatamente à procura do tratamento. Porque há pessoas que não fazem isso e depois é tarde demais.
13: Doutor Carlos, quero dizer uma coisa. Disse mal, às vezes, no Serviço Nacional de Saúde, não sei o quê, mas eu vou-lhe dizer uma coisa. Na altura, neste momento, a coisa não está a funcionar muito bem. Mas eu, felizmente, foi o Serviço Nacional de Saúde que tratou de mim, uma grande equipe médica do Hospital de Santa Maria, bem haja àqueles senhores todos, mas há duas pessoas que eu nunca me esqueço, Dr. Renato e Dr. Reencarnação Teixeira. Foram senhoras da Pneumologia de Santa Maria, enfermeira Emília, que foram pessoas na minha vida, há 21 anos, me salvaram a minha vida. Portanto, bem haja essas pessoas.
1: Amigo, e é uma coisa que é importante também.
13: O Serviço Nacional de Saúde,
1: Sr. Pois, é isso que eu digo. Vocês, quando se tratam da saúde, ainda hoje, quando estava no almoço lá com os amigos, estava lá um amigo meu também, lá de Luanda, também esteve lá à mesa com a esposa dele, também levou a esposa até lá e tudo. E uma coisa curiosa, que ainda para aí há umas 3 ou 4 semanas, não, talvez sim, não, foi há mais. Foi no princípio do ano, foi assim. No princípio, fomos ao almoço dos maristas de Luanda. Sim, sim, e ele esteve lá, tudo bem, maravilha, não sei o quê. E ele hoje foi ali ao restaurante, disse, não vou comer assim nada de jeito, vim aqui só para dar um abraço e tudo, porque apareceu-me agora mesmo um cancro no pulmão. Isso.
13: Olá, meu amigo, olha, eu sou Carlos.
1: Epa.
13: Eu não sei o nome desse senhor, mas diga esse senhor. Está a falar com uma pessoa que teve um cancro de grau 4.
1: Sim.
13: Que é dos piores para matar. Um médico disse para a minha filha, para o meu neto e para o meu genro, que o seu pai tem 3 a 6 meses de vida. Isto é em 2004. Ora, portanto, eu estou cá, só estamos em 2026.
1: Epa, maravilha, pois é.
13: Portanto, sou Carlos, diga esse senhor.
1: Eu vou-lhe dizer isso, sim.
13: Diga-lhe mesmo, e se tiver. Se tiver coisa que quando eu ligar, eu tinha todo o gosto de falar com a pessoa. Porque nós temos que ser fortes.
1: Pois não, mas ele vai ao tratamento, ele vai já ao tratamento e tudo.
13: Sim, sim.
1: Mas eu vou-lhe dizer isso que acabou de me dizer agora. Vou-lhe dizer exatamente, se ele estivesse a ouvir, era ótimo também. Mas mesmo que ele não estivesse a ouvir, que ele deita-se mais cedo e tudo, ele deita-se mais cedo. Eu quero dizer é que eu vou-lhe dizer isso que acabou de dizer agora. Vai dizer, olha, há um amigo que estava assim também com um problema, se calhar até mais grave do que tu, e já está há 20 e tal anos e não morreu.
13: O tumor tinha 12 centímetros.
1: Ok, amigo, sim senhor.
13: E já estava aqui a passar para o rio.
1: Amanhã de manhã já ligo para ele. Já ligo para eles a dizer isso.
13: E se tiver coisa, se o meu número que eu tiver aí, não tenho problema que me ligue.
1: Ok, amigo, pronto. Não, mas é importante dizer isto.
13: Eu sou José Martins, moro no. Estou em Viseu. Eu moro no bairro de Charquinho, em Lisboa.
1: Ok, amigo, mas só o facto disso que acabou de dizer e o problema que teve grave de saúde e tudo é muito bom para psicologicamente ajudar esse meu amigo a lutar pela saúde e acreditar que pode recuperar. Ok, amigo.
13: Foi a minha força, foi a minha luta com a grande equipe médica que eu não tenho outra coisa mais nada a dizer.
1: Okay.
13: Os dois vivos ainda. Os dois vivos estão onde? A doutora Encarnação Teixeira nasceu no dia 28 de março de 1953. E tem a mesma idade que eu. Portanto, uma senhora que me tratou, que me pôs bem.
1: Ok, amigo. Vá.
13: Desculpa lá, Sr. Carlos.
1: Tudo bem para si e boa viagem então até Lisboa amanhã.
13: Vamos ver. Que depois, eu digo depois o resultado daquilo que eu vou saber depois.
1: Ok, está bem, amigo. Okay. Sim, senhor.
13: Muito obrigado.
1: E obrigado por isso que acabou de dizer, que eu vou também já falar com o meu amigo sobre isso.
13: Fala.
1: Um grande abraço, amigo.
13: Sr. Carlos, isto é a coisa melhor da vida que a gente pode ter, a ter apoio, que eu tive também apoio.
1: Ok, amigo, vá.
13: E a luta é isto mesmo.
1: Tá, sim senhor. Boa noite e obrigado também pelo que disse. Tá, boa noite. 210-10-5740. É verdade, esse amigo lá de Angola que não está nada bem, mas pode recuperar, o senhor esteve pior e recuperou, portanto, ele também pode recuperar. Sim, boa noite. Sim, senhor amigo. Eu estou bem.
14: Sim. Estou a ver que sim, que o Carlos está naquela velocidade, é sempre a aviar.
1: Sim, senhor.
14: É só para desejar uma boa noite e as melhoras para os nossos doentes. E esse senhor também também lutou bastante e está a conseguir.
1: Pai. Já viu, em 2004 pensava que ele ia morrer dentro de poucos meses e afinal já lá vão 22 anos, já viu?
14: É pá, esse homem é um lutador, pá.
1: Claro.
14: Eu gosto muito de ouvir esse senhor, pá.
1: E esse meu amigo ainda há poucos meses estava tão bem e tudo, maravilha e tudo, almoçar lá com a coisa dos maristas e não só, e naquele restaurante também vai lá várias vezes e tudo.
14: Sim,
1: que estava ótimo e tudo. E agora, hoje, o que é isto, pá? Isso.
14: É o que ele estava a dizer agora. Tem que ter muito apoio, muita ajuda. E a gente tem de seguir esse caminho.
1: Ele hoje até, enfim, eu até fiquei muito triste porque ele comeu, tentou comer uma sopinha, comeu duas coisinhas, nem uma sopa ele conseguiu comer, e disse, não, não vou comer mais nada, vou para casa. Epá, mas tens que ir ao hospital. Eu vou, tenho já marcado isto, não sei o quê, tal, tal. Bem, enfim, mas fiquei triste hoje. Hoje fiquei triste com isso.
14: O nosso físico também melhorasse, o neto, e o senhor João Augusto, são assim pessoas mais ou menos que
1: estão aqui
14: também sempre, pá. E a saúde para todos.
1: Ok, amigo, tudo bom para si também.
14: Até
1: amanhã, boa noite. Ok, amigo, sim senhor, um grande abraço para si. E sexta-feira lá estaremos. Ok, amigo, um grande abraço também, amigo. Tudo a correr bem, boa noite. Tudo a correr bem. 210-10-5740. Boa noite. Quem é que fala? Quem é que fala? Senhores ouvintes, não estão a ouvir? Sim, boa noite. Sim, senhor.
15: Ou estou um mês ou dois sem entrar, ou três. Ontem consegui e hoje consegui também. Já estou com o Hugo. Já estou a ficar por aqui.
1: Ah, é?
15: Só para lhe dizer...
1: Ok.
15: Só para lhe dizer que ontem, como eu lhe disse, marcar exames, isto estava uma desgraça.
1: Sim.
15: Entretanto, hoje... recebi chamadas do Hospital de Cascais, do Hospital Santa Maria, dos Lusíadas e do São Francisco Xavier.
1: Uhum.
15: Lusíadas, mas é feito do serviço, pelo Serviço Nacional de Saúde.
1: Certo.
15: E então, marcaram os exames todos.
1: Uhum.
15: Amanhã vou fazer um TAC completo ao corpo inteiro e ao fim do dia vou fazer uma ressonância magnética. Isto okay. Agora é tudo de enfiada. Parece que eles ouvem as pessoas se queixar.
1: Amigo, mas está tudo marcado. Vai fazer os tratamentos. Se Deus quiser, vai-lhe correr tudo bem e vai recuperar. Eu vou vê-lo à mesa, de certeza absoluta.
15: Não.
1: Não digo já. Mas quando estiver bem, vai lá estar, de certeza. Quando estava bem, ela estava lá sempre connosco.
15: É verdade.
1: Pois.
15: Eu, como estava a dizer que eles não estavam a marcar nada, hoje então marcaram tudo disparado.
1: Ok, ótimo.
15: Agora é todos os dias.
1: Uhum. Pronto. Isso já, fico satisfeito, amigo. Fico satisfeito com isso.
15: Eu digo assim, olha, mas era o amigo Carlos que ontem lastimei porque não marcavam.
1: Uhum.
15: Então hoje começaram a disparar chamadas a marcar.
1: Pois, já falei aqui até de um amigo que estava com uma consulta, teve operado ao coração de peito aberto e marcaram há um ano e tal, sem nada. Disse, ah não, vamos uns privados, tens que te mexer, e a gente estava tão privado. Não, pagamos nós, não há problema nenhum. Porque ele estar assim, a ser operado, de peito aberto, um ano, sem consultas, sem nada...
15: Epa.
1: Epa. Eu fiquei muito triste com isso, mas pronto, já foi tratado e tudo, e agora diz ele que se está a sentir bem. Pronto. Mas um ano sem tratamento podia ter sido o fim dele, não é? Pois, operado ao coração de peito aberto, estar um ano sem nada, epa. Quer dizer, tinha os medicamentos que lhe receitaram e tudo, mas há coisas que têm que ser alteradas, não é? Pois,
15: claro.
1: Pois. E então ele não teve a tomar aquilo tudo durante um ano. Epa, ele devia ter, também, eu também lhe disse a ele, pá, a culpa foi tua, devias ter dito isso logo, que não estavas assim, que a gente tinha te levado a um hospital privado muito mais cedo.
15: Pois.
1: Pronto, mas pronto, já está bem, e eu fico... Por isso é que eu digo... Quando as pessoas não têm dinheiro, estão desgraçadas mesmo em Portugal. Porque eu não estou a criticar os médicos dos hospitais do Estado. Volto a dizer, se houvesse mais salários, havia muito mais médicos nos hospitais do Estado e havia muito mais médicos para tratarem pessoas, não é? que não têm capacidade de irem para os hospitais do Estado. Volto a dizer, aquilo que já falei aqui, e tenho provas disso, ainda hoje estivemos à mesa a falar sobre isso, mais uma vez, o amigo... casado com uma senhora médica, e ele é médico, ela é médica, e ele médico nos hospitais privados, a pensão dele é acima dos 4.500 euros, a pensão dele, aquilo que ele recebe, né? A pensão é um bocado mais alta, mas só recebe os 4.500. E a esposa dele também, a pensão é de 2.000 e não sei quantos, nos hospitais do Estado. A esposa dele sempre trabalhou em hospitais do Estado. Ela recebe 1.800 e tal, não chega a 2.000 euros, ok? E ele recebe mais do dobro, ok? Pronto, é isso que eu estou a dizer. E ele mostrou-me os documentos, está aqui, olha, a minha pensão e a pensão da esposa. E porque eu conheci esse amigo também, já quando eu tinha, já não era novo, já tinha 9 anos de idade, eu, quando o conheci, lá em Luanda. Ok, amigo.
15: Pronto, Miguel, deixa-me só mandar 3 beijinhos.
1: Sim, senhora.
15: É para a dona... Não, para a dona não. Para a menina Rosa Ferreira.
1: Uhum.
15: Menina Anabela de Souza.
1: Certo.
15: Para a menina Anabela... para a menina... Ai, caraças. Rosa Mota.
1: Ok, sim, senhor, que falou há bocadinho aqui.
15: Exatamente. Um beijinho com todo o respeito.
1: Ok, amigo. Tudo bom a correr consigo também.
15: Eu vou dando informações.
1: Ok, amigo. E fiquei satisfeito agora com aquilo que me disse hoje, ok?
15: Estou
1: mesmo satisfeito com isso. Deus queira que corra tudo bem.
15: Agora é o resto da semana e 2 dias da próxima semana e já tenho.
1: Ok, amigo. Pronto. Deus queira que corra tudo bem. Vai correr tudo bem. Estou a torcer por isso. Tá.
15: Vai por isso, senhor.
1: Sim, senhor, amigo.
15: Está bom, amigo Carlos.
1: Vá. Vá. Grande abraço, amigo.
15: E boa Moamba.
1: Ok, muito obrigado. Muito obrigado. Tudo bom. Tá, boa noite, amigo, tudo a correr bem. E pronto, estamos mesmo na reta final do programa. Já não temos nem um minuto temos, e por isso nem vale a pena estar a atender ninguém, porque estamos na reta final mesmo, estamos a menos de um minuto. Mas tenho tempo para vos dizer que vamos passar a música que foi pedida pelo Hugo, que ele pediu. E na altura não tinha percebido, mas houve logo amigos que mandaram logo mensagens a dizer que é a Montanha Azul e quem canta é o António Severino. É assim que nós vamos terminar o programa de hoje, mas quero também dizer-vos que quem quiser ir ao tal restaurante Sopa de Pedra almoçar connosco na sexta-feira, ainda há bocado disse o número de telefone da Dona Rosa, se quiserem ficar à mesa connosco é só ligarem para a senhora, se quiserem lá ficar. Mas há outras pessoas que podem não querer ficar lá, podem estar com outras pessoas também, outros amigos e tudo, noutras mesas, não há problema nenhum com isso, atenção, não estou a ofender ninguém. Ainda hoje encontrei no restaurante, mais uma vez, ouvintes deste programa que estavam noutra mesa qualquer também, tudo bem. E então, eu gosto muito de estar à mesa todos os dias, gosto de almoçar fora todos os dias, com pessoas extraordinárias, e às sextas-feiras, com os ouvintes deste programa, que são os melhores ouvintes que eu tive em toda a minha carreira. São pessoas que gostam de ajudar os outros, e aqueles que não podem, gostam do programa que ajuda aos pobres, ou seja, são pessoas ótimas. E é assim que me faz estar aqui a ajudar as pessoas sem ir de férias. Desejo tudo de bom para os ótimos ouvintes deste programa. Vamos terminar então com o António Severino e a Montanha Azul. Amanhã cá estaremos às 9 da noite. Boa noite e até amanhã.

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São 10 horas. 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

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É uma hora. 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